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Maiara e Maraíza, já te namoro na sua noite de terça-feira. E começou o jogo lá em 12 minutos da primeira etapa. Galo 0, Cruzeiro 0. Jogo 2. É, amanhã também tem Santos na Vila com Palmeiras. Venderam todos os ingressos, né? Tem Vasco e o Vitória, isso mesmo? Vamos saber amanhã. Os semifinalistas da Copa do Brasil Milionária 2026. Alô, Rodrigão, bem-vindo, boa noite. Tá na sintonia com a gente, 999-86-1023. Você participa, manda, sei lá, sua música, aquela do passado, o seu presente, a sua recordação. Fácil acesso à boa playlist da Edu. Olha, o teve aquele rolo aí do Bruno com o Cuiabano aí em Barretos, né? O Cuiabano tava homenageando aí, o prefeito de Barretos homenageou o Marrone com uma placa, cidadão de Barretense e tal coisa. Agora, outro fiasco aí que aconteceu em Minas, fiasco em Uberlândia. Eu tô percebendo que o Bruno tá um pouquinho da conta aí, hein? Não é de agora não, mas tem alguns shows aí que ele tá dando aquela mamadinha a mais. Mas Bruno e Marrone de novo, nas fofocas. É, os fãs se revoltaram com um show da dupla lá em Uberlândia. Olha essa polêmica aí recente que deixou os fãs indignados. Um show do Bruno Marrone realizado em Uberlândia no fim de semana agora passado virou assunto na internet, mas pelos piores motivos. Os fãs que marcaram presença na apresentação disseram que o cantor Bruno estava bastante alterado pela bebida, gerando revolta geral da plateia. A situação gerou debate aí sobre o comportamento dos artistas sertanejos nos palcos. E também Chitãozinho e Chororó recentemente comentaram sobre a necessidade de os cantores darem um exemplo melhor ao público. Outros nomes aí conhecidos do gênero também foram mencionados como tendo apresentado comportamentos semelhantes em shows anteriores. E a repercussão foi imediata. Olha só alguns dos comentários aí. Falta de respeito com o seu público, lamentou um fã. Bruno tinha que ter ido aí pra casa tomar um banho gelado pra sarar um pouquinho da pinga. Show horroroso, opinou.

Outra pessoa aí, muito triste ver o Bruno daquele jeito, concordou mais uma, né? Não é a primeira vez que você vê o Bruno um pouquinho alterado, não. Viu até entrevista antes dos shows aí, ele já tá um pouquinho alterado. E não é a primeira vez que acontece essas ratinhas, não, né? Meio estranho. Quando o pessoal começa a brincar mais com o Marrone, que o Marrone é muito brincalhão, muito querido aí, ele já sente enciumado, já olha com outra cara. 9:19. Olha, Manu, essa canta, hein? Essa canta. Manu Batidão na sua noite educadora.

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2: Educadora pega bem, boa noite, 9h27.

0: Tem ponto, Glória Groove, Murilo Ruf, Zeneto e Cristiano, Guilherme Benuto, Manu Botidão, Maiara e Maraíza, Jonas Esticado, Léo Foguete. Tudo na sintonia perfeita. Daqui a pouquinho eu volto, inclusive já separei aqui, ó. Ele pediu pra mim, era 9h10. Então vamos tocar o Emotion pra ele. Grande Maurício, tá na sintonia com a gente. Alan Antônio Romagnoli, quer curtir, quer recordar os bons meados de 2000, DJ Ross. Valeu, Maurição. Boa noite aí, bom descanso. Tá bacana, tempinho ameno, tranquilinho, tranquilex. Quantos graus aí, produção? 18, 19 graus. Chuva fraca, né? Ah, não tá chovendo agora não, né? Tá chovendo? Não. Tá de boa. Amanhã pode fazer aí no máximo 27 graus, quinta-feira 31. Aí sexta aperta um pouquinho mais, 33. Sabadão 30, depois cai aí domingão, chuvinha básica, 24 graus, segunda 22 graus na máxima. Aí só vai dar aquela esquentadinha pra refrescar um pouquinho aí. Quinta e sexta-feira e sábado, né? Aí cai novamente. Glória. Daqui a pouco, e o jogo aí, Cruzeiro? Quanto tá o Cruzeiro e o Galo em 28 minutos? Primeira etapa, produção, primeira etapa, isso mesmo? Ó, o jogo tá apertado lá, hein? 0x0 ainda, mando do Galo, lá no na RMV Arena do Galo. Na famosa cidade do Galo. Daqui a pouquinho eu tô voltando. Tem boletim agrícola nesse bloco.
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6: Avicultura de corte nacional mantém estabilidade nas granjas e um volume regular de embarques junto ao setor atacadista do país. O quilo do frango vivo, negociado nas portas das granjas paulistas, atinge a média de R$ 5,25. O consumo constante de carnes brancas no mercado interno garante a sustentação e equilíbrio para a cotação da proteína da ave.
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cima, só na sua cabeça. 6 para as 10, quase fechando a sua noitinha educadora de hoje. Amanhã estamos retornando por aqui, quarta-feira, miuquinha, com um tempinho bacana também, né? A partir das 5 temos Educadora Música do Campo. E te sigo, tá, até as 22, depois as Vozes do Brasil. Temos a partir das 20, Noite Educadora. Obrigadão pelo carinho, pela audiência. Um beijo maravilhoso pra você, com muito sucesso. E na boa companhia da Edu, né? Amanhã a gente volta a falar às 5 da tarde.

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6: 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Ou seja forte.

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3: 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Chegando ao seu trabalho, ore e peça a luz divina. Cumprimente os seus colegas. Isto se chama amizade. Deseje a cada um o melhor. Isto se chama sinceridade. Faça a programação do seu dia. Isso se chama reflexão. Agora, com tudo planejado, comece a trabalhar. Isso se chama ação. Acredite que tudo irá dar certo. Isso se chama fé. Faça tudo com alegria. Isso se chama entusiasmo. Dê o melhor de si. Isso se chama perfeição. Ajude aquele colega que tem dificuldades. Isso se chama doação. Compreenda alguém que sai de sintonia. Isso se chama tolerância. Receba as bênçãos com gratidão. Isso se chama humildade. Reconheça que Deus está no seu coração. Isso se chama amor. E neste novo dia, você será muito feliz. 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
4: O conteúdo a seguir tem classificação livre.
5: Oh, que beleza! Aí sim, hein, bebê? Muito bom isso aí, livre?
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5: Livre e desimpedido, eu diria, né, gatona? Na dúvida, faça como o Zé Moreira, cante e encante você também. E aí, você tá bem?
7: Bom dia, minha família que me ama.
5: Olá, minha família que diz tanto que me adora. Cadê todo mundo?
8: Bom dia.
5: O Dudu por aqui, a Tetê, a gatona. Só está faltando você, querido ouvinte, minha querida ouvinte, que não vai ficar de fora, claro.
7: Claro que não.
5: Então vai no zapim. 999-86-1023, fique à vontade.
7: Uou!
5: Dê o seu bom dia, comunique-se e manda pra nós também seu signo. A gente quer saber o que os astros têm a dizer a seu respeito nesta terça.
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5: Quarta, olha eu querendo voltar.

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2: Programação A Caminho do Sol deste meião da semana, quarta-feira, hoje 2 de setembro de 2026. E eu querendo voltar no tempo.
1: Bom dia.
2: Aí não, bebê. É pra frente que se anda.
1: Bom dia.
2: Você sabe quem é que fez milhões, né? Andando para trás. Eita, Leleu, que não é o nosso caso. Mas enfim. E aí? Você tá levantando agora, se ajeitando, se preparando todo ou toda para trabalho? Alô, região! Vamos levantando!
3: Brasil!
2: E a tal da chuvinha que tava programada para cair ontem? Caiu aí na sua casa ou não? Meio de leve? Meio tranquila? Mais pesada? Sei não, hein? Bora começarmos com Biá e o Dino Franco, enquanto a gente prepara o nosso cafezinho. Em que coração estará

0: 5:09. Zico mais Zeca, tivemos Capela. Em que coração estará? Começamos muito bem, obrigado, com Bia e o Gino Franco.
1: Bom dia.
0: Segundo nosso amigo Regis, lá de São Sebastião do Paraíso, bom dia, meu bom. Ontem choveu quase a tarde toda, ó, que beleza, rapaz. Aqui ficou meio encardido também, meio embaçada a coisa, viu, Regis? Mas não foi assim, chuva também a tarde toda, não. Hora mais, hora menos, hora nada. Hora mais nada do que menos, né? 999-86-1023, esse é o Zapinho, para você se comunicar, dar aí o seu bom dia neste meião da semana. Podemos, não?
2: Vamos, tesouro, não se misture com essa gentalha.
0: Sim, mamãe, voltamos já, aguenta aí. 5:10 para você que está madrugando no meião da semana.
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0: Será que teremos um solzinho? Ou será que teremos chuva hoje? Guardar, né, meu bom?
1: Bom dia.
0: Minha amiga Odete de Orlândia, bom dia, tá lá se preparando para trabalho e é de virgem, já enviou o signo dela aqui, ó. Mande você também o seu, vai lá.

0: você me pergunta.
1: Quem é o cantor?
0: Serjão, bebê. Sérgio Reis, na melhor do Brasil, é o Cavalo Preto. Tivemos com Sula Mazurega, Uma Lágrima, O Pulo do Gato, Tião Carreiro Pardinho e a Rosa Carreteiro. Bom, hein?

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2: Educadora, 5 horas 27 minutos. Bom dia. 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
1: Bom dia, Rodolfo.
2: Olá, bom dia. Aqui, ó, frente fria que passou pelo sul. Ela passou por lá agora. Nos últimos dias, né? Nos alcança, bebê.

0: hoje, quarta-feira, e mantém a chuva sobre parte de São Paulo, Rio de Janeiro, Minas Gerais e também no Espírito Santo, tá? O sistema também leva instabilidades ao sul da Bahia e favorece pancadas isoladas no centro-oeste, olha isso. Já no sul, a entrada de ar mais seco e frio reduz a chuva, abre espaço para o sol e derruba as temperaturas. Cadê o alemão? Alemão, que a pé? Tá na escuta aí, meu bom? Pra gente saber a quantas andam lá em Santa Catarina, é isso? Então teremos aí chuvinha. A previsão, né? Vamos aguardar, bebê. Não teremos sol, se Deus quiser. Teremos aí uma chuvinha pra dar uma lavada nos telhados e derrubar um pouco essa terra que tá lá em cima, porque poeira já deixou de ser faz tempo. Rolando Boldrin, ele é o senhor
1: Brasil,
0: na melhor do Brasil, é o mestre Carreiro, 5:30.
2: Bom dia.
0: Boa quarta, bom trabalho.

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Com os olhos chorosos e o coração em pedaços, ainda encontro forças para suportar esta sublime renúncia.

0: 9 minutos para as 6. Ouvimos a Casinha de Aço de Nestor e o Nestorzinho. Tivemos ainda Obrigado Amor, Pião Carreiro, Zé Paulo, Peri Poti, Sublime Renúncia e Mestre Carreiro, o Senhor Brasil, na melhor do Brasil. 5h42, já pulou aqui. Um bom dia, uma ótima quarta-feira para você que se ajeita para trabalho. Bora levantar, meu gente. Já passou da hora.
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0: Na dúvida, meu bom. Cante.
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Palio, ela é de peixes. Os melhores, hein, Nair? Diga-se, de passagem, não é? Vamos lá então com a Nalva Aguiar. Cadê ela? Cadê ela?

0: rico não vaguear quando cai a chuva.
1: Bom dia!
0: E a minha amiga Lúcia? Pois é, meu amigo Rodolfo. Bom dia para todos os loucos da madrugada. Quando é que essa chuva vai cair? De acordo, né, minha amiga? Eita, Lelê, você sabe que alguns pontos aqui em Batatais choveu um pouco mais do que em outro lugar, inclusive na região, né? Diz que na região aconteceu assim também. Meu amigo Regis falou que lá em Paraíso, pra você ter uma ideia, choveu a tarde toda. Aqui nem tanto, né? Ficou o tempo fechado, hora caiu um pouquinho, hora não, hora de novo não, hora chuviscar. Choveu menos, enfim. 999-86-1023, esse é o nosso zapinho. Fique à vontade para você dar o seu bom dia, se comunicar e enviar aqui para nós também seu signo. A gente já tá organizando a coisa toda. Nossa amiga Lúcia, que fez o comentário, mandou agorinha, ela é de Aquário e quer e vai ouvir Perla com Marciano, Marciano com a Perla, Meu Primeiro Amor.
1: Bom dia!
0: 8 minutos para as 6.

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2: Educadora, faltando apenas 3 minutos para as 6. Bom dia.
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2: Aguenta aí que o tesouro já volta.
5: Vamos, tesouro, não se misture com essa gentalha.
2: Você ouviu aí, né?
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tá levantando agora neste meião da semana. Chove ou não chove? Teremos chuva ou não teremos chuva nesta quarta-feira? Não dá pra saber ainda, né? Como é que tá o tempo por aí? Tá meio fechado. Bom, pelo menos no alto aqui. Onde estou, pra onde olho, tá bem escuro ainda. Levantando agora você?

0: 998-61-1023 é o nosso zapinho, fica à vontade.
1: Bom dia, minha família que me ama.
0: Olá, minha família que me adora. A Tetê, a Gatona, o Dudu. Só está faltando você, querido ouvinte, minha querida ouvinte, que claro, não...

0: acertando muito claro com a sua participação. O que é fundamental? Simbora com as velhinhas.
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0: Programação A Caminho do Sol deste meio da semana. Já estamos aí no dia 2 de setembro de 2026. Para você levantando, se preparando ou não para trampinho, para trabalho, enfim. Para essa galera aí, Dudu, que vem rasgando noite adentro, madrugada fora, garantindo, claro, o pãozinho nosso de cada dia. Sítios, chácaras, fazendas, enfim, essa galera da zona rural que não deixa a peteca cair. Jamais.
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0: Vai lá.
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0: E já envia o seu bom dia, o seu signo também, que a gente tá organizando a coisa toda por aqui, querendo saber o que os astros têm a dizer a seu respeito. Você não vai ficar de fora não, né, bebê?
3: Claro que não.
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0: É isso aí. Deixa eu mandar um forte abraço ao nosso amigo Rogério. Vai trabalhar hoje. Fala, meu bom. Uma boa quarta-feira para todos aí. Obrigado pelo carinho. Bom trabalho também, né? Tem que fazer o quê? Afinal de contas, belíssimos nós nascemos, só que sem tostões, aí fica ruim, tem que trabalhar. Às vezes eu me arrependo de tanta beleza desse jeito, sinceridade, rapaz. Sabe aquela coisa? Tem hora que a beleza dói. Aí não, eu, Rodolfinho, ó, bem menos, bebê. Bem menos. 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
0: Aí
5: Companhia
0: sim.
5: Do Sol.
0: Aí sim, bebê. E ó, a gente começa agora 6:02 com Trio Paradador. Essa moda é boa por demais, rapaz.
3: Uou!
0: Barra Pesada. Bom dia, região. Vamos levantando.
6: Brasil.

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Nosso amigo Afonso, segundo ele, choveu mansinho por lá. Onde você tá, Afonso? A gente precisa saber aí o seu local, sua localidade, sua localização. Nosso amigo Alex, lá em Santa Catarina. Bom dia, meu amigo Alemão. Alemão deve ter acordado agora lá, ó. Serra do Faxinal, é isso, meu amigo? Granizo por aí, isso aí ao vivo é agora que tá acontecendo? Rapaz que entrega o gás por lá, não tá brinquedo não, hein? Nosso amigo Alemão lá em Santa Catarina, ele tá escrevendo mais ali, ó. 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
0: Meu amigo João Carlos, você tá bom, meu bom?
3: Bom dia, meu João. Joãozão por cá.
0: Olha lá.
3: Mandar um bom dia especial para duas pessoas lá de São Sebastião do Paraíso que levanta todo dia lá e fica te escutando lá em Brodowski.
0: Olha que bom.
3: Os dois mecânicos nossos. Não, dois mecânicos não, é eletricista. Diz que é eletricista, que é o neguinho. Pensa no mico safado.
0: Olha lá.
3: E o Valmir. Mecânico nosso lá. Pensa no mecânico bonito, esse Valmir. Você tá doido? Deu um abraço aí, todo mundo.
0: Aí lascou, hein? Um é safado, o outro é bonito, ó. Ô, João. Uai, tô te estranhando, caboclo. Aí não.
4: Ai, para.
0: Ó o nosso amigo Alex. O Alex lá de Santa Catarina. Diz que o bicho pegou ontem, né? Segunda tarde. Ele lá na... Onde é lá? Serra do Faxinal Mafra, Santa Catarina. É isso mesmo? Cadê? Bota lá o som do o áudio do nosso amigo Alex. Famoso alemão em Santa Catarina.
5: Bom dia, Rodolfo. Vamos, tá? Pois então, ontem, 5 horas da tarde, a gente pegou aqui no Mafra City, cara. Caiu uma pedreira aí, lavou a serra do Faxinal aí, positivo.
0: Eu tô vendo.
5: Tava descendo a servinha ontem ali e travou o transporte ali. Não teve o que fazer, cara. Quem disse que nós não vivemos no Alasca, né?
0: Ah lá. E como é que tá o tempo por aí agora, meu amigo? E você que tá levantando agora, se ajeitando, se preparando para o trabalho. Vai chover ou não aí onde você tá? Seu bairro, sua cidade, enfim. Manda pra nós aqui no Zapim, 999-86-1023.
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0: Educadora 6:18, pra você um bom dia, uma ótima quarta-feira, meião da semana já.

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2: Minha amiga Odete de Orlândia, segundo ela, por lá está bem fechado também, só que ainda não chove. Valeu, minha querida. Tanto ela como Sandra e a Andréia também, que já tinha me enviado aqui, né? Elas são de Virgem e estão querendo saber o que os astros têm a dizer a respeito. É isso aí. Valeu, queridas!
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8: Bom dia, Rodolfo.

0: E o 999-86-1023. Por aqui. É, tempo bem fechado por aí, meu amigo. Em Santa Catarina, nosso amigo alemão está por lá.
1: Oi, então, Rodolfo. 6 graus agora, positiva.
0: Ah lá.
1: 6 graus, hein?
0: 6 graus.
1: Tá pegando aqui, cara. Feio. Neblinas, muitas neblinas. Faz parte do basquete.
0: É, pois é. Pra você ter uma ideia, meu amigo, o alemão lá em Santa Catarina, tô dando uma atualizada aqui, ó. 6 por lá, aqui marcando 16. Você tá vendo a diferença? Ai, ai, ai. Já, já, a gente vai falar um pouquinho mais a respeito aí desse tempo. Coisa vai ter uma mudança pra nós aqui, viu, alemão? Pra vocês aí, acho que vai dar uma melhorada. Tava dando uma lida rápida aqui. Mas daqui a pouquinho, agora 6:20... Tá na hora de dose dupla, hoje tem René e Ronaldo, então vai lá.
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0: demais, rapaz que entrega o gás. René Ronaldo errou. Lembrei daquele meme agora do Faustão. René Ronaldo, dose dupla, em 6 horas e 28 minutos. Hoje eu quero te amar e separados. Pra você que está levantando, se ajeitando, se preparando todo ou toda para trabalho. Bom dia. Tempo parcialmente fechado aqui no alto da Vila Cruzeiro. E aí, onde você está, seu bairro, sua cidade, enfim, mande aqui pra nós. Será que teremos uma chuvinha? Fazer o seguinte, intervalinho rápido, já já a gente vai saber. Daqui a pouquinho, previsão do tempo, aí sim, na sequência, o melhor, né? A participação do melhor ouvinte do Brasil. Se liga aí, vamos que vamos.
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3: Educadora 629, meu amigo Anor. Isso aí aqui no alto da Vila Cruzeiro, não é, né? Ali

0: fronte à Festa do Leite. 17 graus ali.
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0: Então vamos aqui, bora saber. Alô, alemão! Lá no sul, em Santa Catarina, aqui ó. Hoje, para nós aqui, para Batatais e toda a nossa região, teremos um dia de sol, algumas nuvens e névoa ao amanhecer. Porém, noite com pouquíssimas nuvens e não chove. A mínima, 18 graus, a máxima 25. Agora, alto aqui da Vila Cruzeiro, até o nosso amigo Anor passou ali e fez uma foto lá do termômetro, 17 graus aqui nesse alto. E ao mesmo tempo em que nosso amigo lá no sul, em Santa Catarina, o alemão, o Alex Alemão, nos enviou ali um tempo problemático ontem e hoje também. Olha aqui, ó, a frente fria que passou pelo sul, aí alemão, nos últimos dias, alcança nós aqui o sudeste, hoje, nesta quarta-feira, e mantém a chuva sobre parte de São Paulo, Rio de Janeiro, Minas Gerais e também no Espírito Santo. O sistema também leva instabilidades ao sul da Bahia e favorece pancadas isoladas também no centro-oeste. Já no sul, onde está lá o nosso amigo alemão, a entrada de ar mais seco e frio reduz a chuva, abre espaço para o sol, só que derruba as temperaturas, hein, meu bom? Eita, lelê, é isso aí, ó. É o que vai acontecer. Segundo, clima-tempo e essa galera que entende aí, os meteorologistas. Né, Chuchu? Mais ou menos por aí. Vamos aguardar.
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1: Não esquece.

0: mate quente, ó.
1: É, só no mate pra aguentar, meu amigo.
0: Ah lá.
1: Tá bom, meu Jorge. Deus com os anjos de proteção, hein?
0: Valeu.
1: Vamos ver se carregar uma viatura agora.
0: Forte abraço, meu bom. Bom trabalho pra todos aí em Santa Catarina, lá no sul. Tá frio por lá, hein? O alemão falou que tava 6, né? Um pouquinho mais cedo que ele nos enviou ali. Enfim, 999-86-1023 é nosso zapinho. Deixa eu mandar um forte abraço ao nosso amigo Carlão também. Fala, Carlão. Obrigado pelo carinho, meu bom. É coisas da idade, viu, meu amigo? A gente vai, você sabe que vai aparecendo tudo quanto é troço, né? Mas aqui, ó, melhoras pra você aí. Que Deus ilumine, que vai dar tudo certo. Fechou? Minha esposa tá nisso aí também, hein? Tá passando por esse perrengue aí. Essas coisas de hérnia de disco, chuchu, não é brinquedo, não. Não queira adquirir. Uma vez que você entrou nisso aí, nu, aí lascou. 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
0: Na dúvida, cante. Que com isso, de repente, você encanta. Cante e encante, né, gatona? 999-86-1023 é o zapinho. Pra você que levanta, se ajeita e se prepara para trampinho. Vai lá, bebê. Como é que tá o tempo por aí? Será que chove? Será que não chove? Você crê que tivemos uma chuva ontem em Paraíso? Segundo Regis, lá em São Sebastião do Paraíso choveu a tarde toda. Pra nós não, né? Não foi uma chuva boa. Deu lá meia dúzia de pingo, sujou a condução, não sujou? É, não deu pra lavar, sujou. E parou. O tempo até que ficou fechado. Porém, aqui em Batatais, dessa maneira que eu estou contando para vocês. Ora menos, ora menos, ora um pouquinho menos. De repente alguém borrifava uma aguinha lá no alto. Foi mais ou menos assim. Vai mandando aí pra nós que a gente tá querendo saber. Segundo o Climatempo, se ouviu aí, hoje não teremos a chuva. Porém, é, não vejo sol por aqui também não. Sei lá. Diz que até lá no sul também teremos uma abertura de sol hoje. Minha amiga Patrícia, bom dia pra você também, querido. Obrigado pelo carinho. Ela é de Sagitário e a mãe dela, a dona Nilza, adora sabe quem?
5: Bom dia!
0: Dudu, que está com tudo e não anda nada prosa. Aí sim, hein? Só pra vocês aí então, ó. Tem César e Paulinho, o Feijão e a Flor. 22 minutos para as 7.
2: Bom dia!
0: Alô, região! Vamos levantando, minha gente. Já manda o teu signo aqui para nós também no Zapinho. Você que quer saber, claro, a gente tá organizando a coisa toda.

0: feijão e a flor. César e Paulinho, faltando 19 minutos para as 7. A galera levantando, passando para dar bom giorno. Esse fim de semana começa San Gennaro, né? Nós vamos fazer tudo aqui em italiano, hein? Durante a San Gennaro. É vero, bello. O que você sabe de italiano, gatona? Eu sei, é vero. É vero, bello. Mangiare che te fa bene. Ô, João! O João, apesar dos pesares, ele me mandou um vídeo aqui. Só que ele acha que não vai chover, não. Quer ver? Ouve o áudio dele.
1: O tempo vem fechando aqui pro lado de Ribeirão aqui, subindo pra Brodowska. Estamos aqui em Brodowska agora. Você tá doido? Mas acho que não tem chuva, não. É só neblina mesmo.
0: É uma névoa.
1: E no pedágio ali tá bem neblinado até agora.
0: Ah lá, tá vendo? Ô, João, segundo o clima-tempo, névoa ao amanhecer. Fala, Fabinho. Fabinho canta também aqui, ó.
2: Bada, bada, badi, bada, bada. Bom dia, Rodolfinho.
0: Fala, Fabinho.
2: E não choveu.
0: Então, rapaz, pra nós.
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0: Pra nós não choveu. Pra muita gente, sim, viu?
3: Aqui em Franca choveu bastante, Rodolfinho.
0: Olha lá o nosso amigo Léo, Fabinho. Diz que Franca choveu e choveu muito. Aqui não, né? Ficou um tempo fechado, estranho, assim, esquisito. Falei, pô, sabe aquela coisa? Vai vir, vai cair. Só que não. Daí a pouquinho, não outra vez. Quem mais? Renata na Fazenda Três Marias, bom dia. Chuvinha abençoada ontem, segundo ela foi. Já nossa amiga Renata Torrieri, que ela está de automóvel. A Rê, quando está de automóvel, ela nos ouve. Quando não, ela não nos ouve. Ela ouve a concorrência. Não bem não, hein, Rê? Tô sabendo muito bem, você e o Claudinei, hein? Ai, ai, ai. Ela mandou um áudio aqui,
4: ó. Bom dia, Rodolfinho, tudo bem?
0: Eu tô.
4: Claudinei tá aqui do meu lado. Hoje a gente tá de carro, viu?
0: Ah lá.
4: A gente tá te ouvindo. Aqui em Ribeirão tá 18 graus agora.
0: 18.
4: Parece que vai fazer um solzinho.
0: Tá vendo?
4: É Renata Torrieri, Claudinei, educadora, pega bem.
0: Valeu, minha querida. Deixa eu tentar atualizar aqui. É isso aí. Agora no alto aqui da Vila Cruzeiro tá isso também. Marcando 18 graus. Olha lá, Renata, Claudinei de Escorpião. Que é isso? Os melhores são de peixes, hein? Avisa ele aí, viu, Renata? Os melhores são de peixes. Isilda, bom dia, Rodolfo. Por aqui, choveu ontem à tarde. Hoje, amanheceu embaçado. Eu gosto desse embaçado que ela fala ali. É muito legal.
5: Bom dia!
0: E aí, na sua cidade, no seu bairro, choveu? Não choveu? Como está o tempo agora? Caiu um trem no meu zóio aqui. Ó o milionário aí, ó.
6: Alguém me falou...
0: Nu! No...

Fala! A moda é boa, hein? Solidão nas vozes de milionário, mas é rico. 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A minha amiga Ruth, ela é de Franca. Ô, Ruth, bom dia, querida. Obrigado pelo carinho. Ela é de Escorpião também. Hoje ela conseguiu nos enviar aqui e ela tá mandando um bom dia para todos os loucos da madrugada, que ela coloca desse tamanho assim, ó. Adoro! Especialmente, sabe pra quem? Pra Sussu! Eu não acredito. Ela tá mandando um bom dia especial pra Sussu. Que anda com tudo e nada prosa, Sussu, hein, rapaz? Olha lá, Sueli, cadê você? Ela deve ter dormido. Ô, minha amiga Ruth, a Sussu madruga. Eu tenho pra mim que a Sueli não dorme, mas enfim, vou colocar aqui assim, ó, ela madruga demais, acorda muito cedo, é, e trabalha bem cedinho, então agora, se bobear, ela dormiu. É isso, Sussu, receba um abraço da nossa amiga ouvinte, Ruth, lá da cidade de Franca, é a Ruth. Eu lembro da novela. 999-86-1023 é nosso zapinho para você que está levantando agora, você que se prepara para trabalho. Meu amigo Joel, ele é lá de Serrana. Eu vi a foto, hein, meu bom? É até mais ou menos igual por aqui, viu, meu querido? Forte abraço, é o Solzinho tentando ali despontar. O Fabinho acaba de me mandar um vídeo. Isso aí agora, Fabinho, deixa eu ver. Solzinho já despontando ali também, hein, onde o Fabinho está. Mas sabe onde é que ele tá? Ele manda, mas não manda onde ele tá. Eu sei lá se ele tá lá no Japão. Não vou mandar o Fabinho lá pro Japão. 999-86-1023. Tem mais aqui, ó. Alguém mais enviou ali. Ah, tá. Silmara. Ela também. Nossa, Escorpião, hoje tem de quilo aqui, hein? Ô, Silmara, bom dia. Tá anotado, minha querida. Obrigado pelo carinho. Só que os melhores, vocês sabem, né? São de peixes. Ahô! Cabra doido, essa aqui é pro meu amigo Zé Luiz, ele é lá de Ribeirão Preto também, mandou uma foto aqui, ó, igualzinho a Rê, manda pra gente, ele tá na Francisco Junqueira e movimentado.

0: semana, melhor do Brasil. Faltando 8 minutos para as 7. É o vestido branco. Fala, João. João me mandou duas fotos ali. Deixa eu ver quem é.
1: Ô, Douglas. Aí, eu tô falando pro seu aí. O primeiro é o eletricista. Vê se tem cara de eletricista aí. Você tem cara de psicopata, esse homem aí. O segundo é o mecânico bonito.
0: Ah, lá, bonito?
1: Aí você quer ficar bravo comigo. Mas olha aí, você vê. O porte do homem.
0: Deixa eu ver.
1: Tá doido, Rodolfo.
0: Deixa eu ver se ele é bonito mesmo. Tem
1: certeza que você me dá razão. Fala, não.
0: Não, não é bonito, não. Não, não. Bem jeguinho. Não é bonito, não. Não achei, não, João. Você vai me desculpar, mas bonito sou eu. Deixa eu vender meu peixe aqui, bebê. Senão ninguém compra, não. Valeu, um forte abraço pra essa galera aí que nos ouve. Isso é muito bom. 99986-1023 é o nosso zapinho. Acabou, né? Acabou? É, acabou. Os homens estão querendo falar. Daqui a pouquinho tem a propaganda eleitoral gratuita, bebê, na sequência. O Bom Dia Educadora, você que tá levantando agora, uma ótima quarta-feira, bom trabalho. Eu não sei porquê, eu tô achando que hoje é terça-feira, ó, em vez de eu tocar, eu tô voltando. Rapaz, aí não, hein? Me ajuda aí. Antes, porém, contudo, todavia, eu quero mandar um forte abraço e um grande beijo também pra nossa amiga ouvinte Vânia de Serrana. Ela me mandou uma foto lá também. Tá bonita a foto, hein, Vânia? Gostei aí, ó, do nascer do sol. Meio tímido, mas ele tá ali tentando na medida do possível, né, querida? E segundo o Climatempo, hoje nós não teremos chuva, mas enfim, é mais ou menos assim que essa banda vai tocar hoje. Mas a gente aguarda, né? Tudo é possível. Eu costumo dizer que o que eu mais gosto no Climatempo é que eles dizem: não vai chover e chove, ou vai chover e não chove.
2: Ai, para!
0: Vânia, minha amiga, tá anotado, ela é de Leão, daqui a pouquinho a gente vai saber, ela já tá no trabalho, o que os astros têm a dizer a seu respeito. Ó, junto com você, a Meire também, que já tinha enviado. Tudo anotado, tudo pronto, para que você também, claro, nos envie aqui no 99986-1023, você que tá entrando em sintonia agora, se preparando para o trabalho. Indicação da Vânia, Lelê.

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1: Educadora, 7 horas 27 minutos. Para você, um bom dia. Já já tem Zap Hits.
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1: Nós também, bebê, aqui pra você, ó. Beijinho carinhoso. Agora 7h28. Vamos lá, então? Primeira edição do...

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3: É o seu hit, a sua favorita, claro, aquela que você gosta mais. No ar, a primeira edição e hoje com as opções. A primeirinha tem Maiara e Amaraísa, Reza de Mãe. A segunda, Jorge e Matheus, Só Se For Sozinho. E aí, qual que você prefere? Primeirinha, Reza de Mãe, ou a segunda, Só Se For Sozinho? Literalmente agora este poder está em suas mãos. 999-86-1023 é o zapinho pra você ir votando aí, ó.
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3: Essa daqui é a primeirinha.
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3: Briga bom, hein, bebê?
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3: Maiara Maraísa.
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3: Primeira opção da primeira edição do Zap Hits com conveniência 14 de março é a Reza de Mãe. A segunda, chegando agora, Jorge Matheus, Só Se For Sozinho. Essa aqui, ó.
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3: Refrescando a memória.
1: Música 2.
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3: E aí?
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3: E aí que eu digo que é com você. Literalmente o poder está em suas mãos. É você quem vai decidir a coisa toda por aqui.

99986-1023 é o zapinho pra você ir escolhendo aí. Bola lá? Não requer prática nem tão pouco habilidade. A primeira, Maiara Maraíza com a Reza de Mãe. A segunda, Jorge Mateus, Só Se For Sozinho. Fazer o seguinte: enquanto você vai resolvendo, vai se decidindo em qual você vai votar, a gente vai ouvindo a intermediária hoje com os meninos Eric e Henrique e a Pele

0: Os meninos, Eric mais Henrique e a pele de maçã. Intermediária da primeira edição dos Zap Hits da Educadora com conveniência 14 de março, que trouxe hoje as opções, ó, Maiara Maraíza com Reza de Mãe, a primeira, a segunda, ficando com Jorge Mateus, Só Se For Sozinho. E a campeã, mais uma vez, claro, chegou, por quê? Porque o melhor ouvinte, a melhor ouvinte do Brasil, votou, escolheu, decidiu, então bora aqui.
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pensa numa reza forte. É, reza de mãe, bebê. Essa daí não tem igual não, hein? Maiara mais Maraíza, é a mesma coisa se a tua mãe pode estar 90 graus na sombra, bebê. A hora que você vai sair de

0: carro, na sacola, sei lá onde. Se ela te falou isso daí, com certeza vai esfriar e chover. Não é brinquedo não, mas não erra, hein? 999-86-1023 é nosso zapinho pra você ir mandando aqui pra nós seu signo. Claro que a gente quer saber o que os astros têm a dizer a seu respeito neste meião da semana de novo, em quarta-feira já. Hoje, 2 de setembro de 2026.
1: Bom dia!
0: Minha amiga Helena em Brodowski já enviou. Bom dia, querida. Ela é de Libra.
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8: Bom dia, Rodolfo.
0: Olá, bom dia. E vamos a Brodowski, nossa amiga Silvia também já enviou. Valeu, querida, obrigado pelo carinho. E ela concorda também. Essa coisa de mãe não tem como, né? Falou que vai chover? Leva sombrinha, o guarda-chuva, o sombreiro, enfim. Falou que vai esfriar? Bebê, se vira, dá teus pulos e pega um agasalho. Silvinha, já no trabalho, querida?

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Valeu! Em patrocínio paulista, nossa amiga Celina também. Celina é de touro, você quer ver, gatona? Imita um touro ou uma vaquinha, deixa eu ver. Olha isso aí, não foi igualinho? Quer ver agora um leão, mas um leão brabo. Isso, fiquei com medo, hein? Agora um leão um pouco mais manso. O leão do imposto de renda, deixa eu ver. Esse daí é problemático, hein? Música nova dos meninos Henrique e Juliano, seja esse 7h40.

novo por aqui, música nova de Zé Neto mais o Cristiano, faltando 12 minutos para as 8. Oi, tudo bem? E seja ex. Música nova também de Henrique Majuliano. E aí, gostou? 999-86-1023 é nosso zapinho para você indicar aí a sua canção favorita, escolher essa daí também, pedir para tocar, música nova, enfim, fazer como Celina, lá de Patrocínio Paulista, que enviou, ela é editor. E que é coisa boa. Ô Celina, quem é que não, né, minha querida? Obrigado pelo carinho, você que tá aí se ajeitando, se preparando para trabalho, vai lá no Zapim, não requer prática nem tão pouca habilidade, daqui a pouquinho aí sim a gente vai saber o que os astros têm a dizer a seu respeito neste meião da semana, para que comecemos bem, né? O trabalho, a quarta-feira, enfim, o nosso 2 de setembro. Felipe e Rodrigo, ignora, pra gente fechar aqui, hora 7.

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8: Meninas que dizem amar-me. Ih, rapaz, bom dia. Já já a gente vai dar um pulinho a 1990. Faz parte do álbum Rec. Lembra do álbum Rec? Lançado em noventinha, não? Quem é que não dançou isso aqui? Me ajuda aí. Information Society. Ó. Já já.
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3: Muito, muito bem. Gordo, ruliço e bem mais ou menos no serviço. Cá estou, né, gatona? Ela não gosta que quando eu uso esse termo, falo, cá estamos.
4: Você tá mentindo.
3: Então tá.
4: Você tá mentindo.
3: Ó, e aí, você tá prontinho, tá prontinha? Não, se não beber,
5: se prepara,
3: porque agora é hora em que a criança chora e a mamãe não vê.
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3: E nós, como sempre, claro, queremos saber. Hoje temos aqui Ana Cláudia e lá de Franca, Marli. Elas são de...
6: Áries. 21 de março a 20 de abril.
3: Então, meninas, além de iniciar o dia com boas energias para resolver pendências, e ó, botar o serviço em ordem, pode enxergar oportunidades de aumentar os ganhos. Aí sim, já gostei. Seu lado prático vai estar em alta também hoje. Como pequenos ajustes podem render aí grandes resultados, não subestime o poder da disciplina não, tá? A vontade de abandonar tudo pode falar mais alto, mas tudo indica também que vai seguir com confiança e estabilidade. Aí sim, se já tem um amor, tende a valorizar o carinho e a tranquilidade. Só pegue leve aí no ciúme. Cuidado, hein, ô Marli, em Franca. Cuidado aí, Ana Cláudia. Ai, ai, ai, hein. Essa cor aqui não ajuda em nada, portanto, escolha uma cor que lhe agrade. Você de Áries,

0: e boa quarta-feira.
1: Ouro. De 21 de abril a 20 de maio.
0: Lá em Patrocínio Paulista, ela me mandou agora há pouco, temos a Celina e hoje temos Elza também aqui com um touro. Quer ver, gatona? Um touro. Oh, danada, hein? Bom dia para bolar novas estratégias. Sua criatividade e praticidade estão em alta, favorecendo planos bem pensados, palpites certeiros e boas oportunidades também. Só cautela com a preguiça. Ai, ai, ai. Quem é que nunca, né? Relaxar é bom, mas fazer aí do sofá sua residência fixa, bebê, nem tanto, né? Me ajuda lá. Seu jeito sensual já tá em alta e promete dar uma turbinada também na conquista e no romance. Conversas e demonstrações de carinho tendem a fluir bem e você pode encontrar ou encantar o ou a paquera. Se já se amarrou, tende a curtir em momentos especiais hoje também. Oh, yeah. E a sua cor para hoje é cereja, hein? Meião da semana você de touro de cereja? Vai ficar bom, hein?
1: Gêmeos, 21 de maio a 20 de junho.
0: Hoje, Elizabeth, só ela? Então vamos lá, Elizabeth. Pode ser um dia de conversas sérias com os parentes, tá? Mas que tendem a facilitar importantes ajustes também na convivência. Aí, o que não é ruim. De repente, tem algum i faltando o pingo? É a hora de botar. Os astros pela manhã te ajudam a organizar os pensamentos, ter mais clareza e aliviar tensões internas também. Seu lado introspectivo pode vir à tona e te levar a pensar mil vezes antes de responder até uma simples mensagem. É, não é ruim também, né? As coisas tendem a rolar devagar, mas... Calma aí, chegam lá. Inclusive, uma paixão secreta. Meu Deus. Oh, yeah. Ô, Elizabeth, conta essa história direito aí, bebê.
2: Ai,
0: amarelo pra hoje, hein? Boa sorte aí, você de gêmeos.
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0: Que é isso, hein?
4: Bom dia, tio Rodolfo.
0: Olá, bom dia. Falamos para Áries, Touro e Gêmeos. Já já tem mais três signos para que você comece bem aí o trabalho, a sua quarta-feira, o seu meião da semana. Cadê todo mundo?
4: Bom dia.
0: O Dudu aqui. Tetê. Gatona, você vai ficar de fora dessa patota toda aqui?
5: Claro que não.
0: Então vai lá no Zapin, que é um 999-86-1023. Comunique-se, participe, vambora.
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0: Olá, seja muito bem-vindo, bem-vinda você também. Esta é a ZYD832, o canal é o 272. Educador FM, Batatá, em São Paulo. São 24 horas no ar, direto, tocando a melhor música para o a melhor ouvinte do Brasil. E até 9 horas tem Rodolfo Mosquia na área e a patota toda e contando muito claro com você. Levanta aí, xixi. No ar, bom dia.
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0: Exatamente.
5: Bom dia, tá me ouvindo?
0: No ar, bom dia, educadora deste meião da semana. Já estamos aí no dia 2 de setembro de 2026.
3: Bom dia.
0: Pra você que acorda, pelo menos tenta, né, bebê? Sai da cama, vai para no sofá. Nu. Aí você vai perder. Você vai perder a hora. Faz isso não. Faz isso não. Experiência própria não funciona muito bem, tá? 999-86-1023 para você se comunicar e eu vou falar agora da semaninha. 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

0: São jovens. Legião Urbana na melhor do Brasil. O ano era 1986. Tempo perdido ainda em 90, 1990. Do álbum, do disco Rec. Eu lembro que todo mundo queria comprar esse, na época, LP, ó. Esse LP, Information Society com How Long. Começamos muito bem, abrimos muito bem a hora 8 do Bom Dia Educadora desta quarta-feira. Meião da semana, 2 de setembro de 2026. Chuva? Nem pra remédio, como dizia vovó. Pois é, eu fui lá fora dar uma olhadinha no tempo. Bom, clima-tempo já está a dizer isso daí, né? Que hoje não teremos chuva, não. 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Aí, bebê, é só sorrir. Aí, ó, de orelha a orelha. Escuta só, ó.
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0: Ó, Educadora 8 e 12 já. Levanta aí.
7: Bom dia.
0: Senão você perde a hora.

0: Este meião da semana.
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0: Brodowski, lá está Silvia querendo saber e Marlene também. Meninas, bom dia.
3: Câncer.
4: 21 de junho a 21 de julho.
0: Ó, seguinte, boas trocas, colaborações e oportunidades estão previstas logo pela manhã. Aí sim, bebê, já gostei. É. Como tende ir direto ao ponto, contatos, reuniões, mensagens, negociações e entrevistas de emprego prometem fluir melhor também agora pela manhã. Os astros facilitam um bate-papo claro, objetivo e certeiro logo no começo do dia, tá? Pode ser um dia para se aproximar de amigos mais chegados, fortalecer laços e planejar atividades ou encontros. Se já achou aí sua alma gêmea, alá, eu gosto da metade da laranja, você sabe, né? Fazer algo simples juntos promete ser bom, hein? Bem bom, eu diria. É, magenta pra hoje. Oh, yeah. Capricha aí, Silvia, hein, Brodowski, você também, minha querida Marlene, e boa sorte.
4: Leão, 22 de julho a 22 de agosto.
0: Vânia de Serrana e a Meire também. Meninas, os astros prometem recompensar consistência e decisões racionais. Olha isso. Mesmo sem holofote, tá? Tá entendendo? Eu não. Momento de organizar metas, pensar no que vale seu esforço e buscar resultados sólidos. Tô tentando entender aqui junto com você. Há chances de conquistar seus objetivos e também aumentar a renda. Bom dia também para organizar as contas e cortar gastos, tá? E a dois, Olofio? A dois pode querer saber aonde a relação vai dar. Olha aí, será? Ai, ai, ai, um etelele aí no meio do caminho fica bom, hein? Calma, se já se amarrou, tudo indica que vai fazer planos para o futuro a dois. Então pronto, fechou. Manda convite que nós queremos doces e bolo de casamento também. Meiri, Vânia de Serrana, dourado pra hoje, você de leão. Capricha aí.
4: Virgem, de 23 de agosto a 22 de setembro.
0: Ô, bastante, hein? A Odete lá de Orlândia, a Andréia e a Sandra. Iniciativas e decisões sobre planos futuros estão favorecidas agora pela manhã. Inclusive envolvendo um projeto, curso ou de repente uma viagem, só que é trabalho, tá? Viagem a serviço, pode ser não. Fechou. Ao longo do dia, tende a mostrar eficiência, precisão cirúrgica e produtividade, caramba. Desacelerar a mente e fazer uma atividade relaxante pela manhã promete aí trazer equilíbrio e tranquilidade também, sempre, né? A vontade de dar um passo adiante com o ou a paquera vem com tudo. E você pode levar a relação para um patamar um tanto quanto mais sério. É, tá mexendo no casório hoje. Alguém tem que casar. Se tá livre, um ou uma paquera vem vindo aí de longe, tem chance de te impressionar. Ó, tem alguém chegando aí que vai conquistar o seu coraçãozinho? Creme, estranho. Creme. Você de virgem? Creme pra hoje. É isso.

0: bege, cinza, que mais? São umas cores esquisitas, hein? Ai, ai, ai, eu não colocaria não, mas enfim, pelo sim, pelo não, 8:16.
1: Bom dia!
0: Diogo Nogueira e ao vivo, quem não gosta, né? Pezinho na areia, hã? Aí sim, bebê. Pra animar a sua quarta-feira, o seu trabalho, você que já está

0: Ele é Diogo Nogueira e tudo ao vivo, hein? Quem é que não gosta de um pezinho na areia? Claro que sim, né? Agora 8:19. Por falar em pé na areia, vamos falar da previsão, como é que vai ficar tudo aqui, ó. A frente fria que passou pelo sul agora, nos últimos dias, alcança o sudeste nesta quarta-feira, dia 2. Olha nós aí. E mantém a chuva sobre parte de São Paulo, Rio de Janeiro, Minas Gerais e Espírito Santo. O sistema também leva instabilidades ao sul da Bahia e favorece pancadas isoladas no centro-oeste, tá? Já no sul, a entrada de ar mais seco e frio reduz a chuva, abre espaço para o sol, só que derruba também as temperaturas e telerê. É mais ou menos por aí, segundo o Clima Tempo. O Inmet também, a galera que manja bem do tempo aí. 8:20, bora levantar meu povo.
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2: Vamos lá, bebê. 8 horas 22 minutos já. Você não tá deitadão, deitadona ainda não, né?
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6: Uma nova regra de segurança do Pix entrou em vigor. 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O alerta é importante. 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E em caso de golpe, adicione o banco mais rápido possível.
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2: Pega.
0: Pega bem.
2: Pra você, como sempre, pegando muito, muito bem. Você tá nos ouvindo aí pela Alexa? Posso aumentar o volume da sua Alexa? Não. Você me autoriza? Vamos lá, é assim, ó. Alexa, aumentar volume. Aí, ó, tô bom, hein? Seguimos aqui.
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2: Brodowski, temos Helena, temos a Rose também. A Rose tá no trabalho e o Radião a milhão lá, né, Rose? Valeu, querida.
8: Libra, 23 de setembro a 22 de outubro.
2: Boas chances de começar a quarta negociando melhor. Ó, enxergando detalhes. Detalhes escondidos ainda, hein? Ou resolvendo pendência financeira. Gostei da pendência financeira. Acho interessante o termo. Dia bom para desenrolar dívidas e dar uma organizada em tudo, inclusive dinheiro, hein? Alá! Pode ficar mais fácil mudar a forma de enxergar a vida, liberando tensões profundas e suavizando emoções densas também. Apostas ou apostar em pausa, descanso e silêncio tende a trazer paz de espírito. Ou isso aí sempre, hein? E acho que para todo mundo também, né? Se depender dos astros, o dia começa com conversas e momentos íntimos, ó, favoráveis. Oh, yeah. É lilás para hoje. Você de Libra? Dá uma caprichada no famoso roxo.
8: Escorpião, de 23 de outubro a 21 de novembro.
2: Ô, beleza, Escorpião, como sempre, bastante, ó. Claudinei, lá de Ribeirão Preto, a Dulce, o Merrão, Silvana, Silmara e a Ruth lá em Franca. Meninos e meninas, aliança ou conversa séria prometem te render aí uma oportunidade oficial logo pela manhãzinha, tá? Eu espero que você esteja entendendo isso aí. Bom dia para negociar, consolidar parcerias, conquistando também mais estabilidades e acordos sensatos. Com a comunicação fluindo bem no início do dia, aproveite para ter um

0: papo sincero com um amigo ou alguém próximo aí e tomar decisões em grupo também. Ai, ai, ai, hein? Hoje os astros ativam o desejo de viver um relacionamento sólido e carinhoso. Aqui, chance de rolar declaração e até romance com um amigo ou com uma amiga. Caraca, com tudo e nada prosa, você de escorpião, verde é a sua cor pra hoje. Aí é com você.
1: Sagitário, de 22 de novembro a 21 de dezembro.
0: Quem vem lá, bebê de Sagitário? Deixa eu colocar aqui, ó, pera lá. Ah, tá, Patrícia. Patrícia é Maria do Carmo também. Maria do Carmo tava saindo para trabalho. Será que ela tá no carro, Maria do Carmo? Bora saber, hein, mesmo. Ó, reunião com chefe ou entrevista para um trabalho promete ser favorável agora pela manhã. Que Deus ilumine. Os astros favorecem a organização, bom gosto e determinação, sendo também um bom dia para otimizar tarefas rotineiras. Aquela, não é? É o dia a dia, aqueles afazeres do dia a dia. A boa notícia é que pode ser mais fácil ajustar hábitos na base da lógica e também praticidade. Nada de grandes aventuras emocionais hoje não. Pelo contrário, você tende a levar os assuntos do coração com mais pé no chão, constância e muito cuidado também. Maria do Carmo, você entendeu? Ô Patrícia, e aí? Azul pra hoje, tá? Então, é isso.
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0: 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Zé Neto e Cristiano.
3: Bora, Rio de Janeiro!

Roberto Cristiano e a fama de louco. Há quem diga que todo mundo tem um pouco, né? De médico e louco, não é assim que vovó falava lá atrás? De médico e louco, todo mundo tem um pouco. É isso, 8:30, são as canções aqui. 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
0: Sirlei, minha amiga, que correria, hein? Nossa senhora. Vamos lá então com os últimos signos para este meião de semana. Para esta quarta-feira, bebê, 2 de setembro.
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0: Yes. E a nossa amiga Carmen de Cajuru, assim como Sirlei, também estão querendo saber.
7: Capricórnio. De 22 de dezembro a 20 de janeiro.
0: Com sua criatividade e visão prática, bom dia para mostrar ideias e soluções úteis. Ó, o expediente tende a render mais quando você faz o que gosta. É isso aí sempre, né, bebê? Coisas agradáveis e boas surpresas tendem a surgir também, principalmente em viagem ou estudo. Seu charme promete entrar em destaque e tudo indica que seu coraçãozinho vai bater mais forte por uma paixão misteriosa. Quem será? Um flerte pode nascer aí de um bate-papo franco, ganhar força, virar romance e aí, bebê, não é? Marrom pra hoje, viu, Sirlei? E a Carmen lá de Cajuru, você de Capricórnio. Dá uma caprichada aí.
7: Aquário. De 21 de janeiro a 19 de fevereiro.
0: A Alessandra e a Lúcia, meninas, os astros prometem deixar aí seu faro para os negócios, acordos e oportunidades bastante afiado hoje, hein? Pode pintar também uma boa ideia para reforçar a renda ou até uma ajuda financeira de um parente para resolver aí uma pendência. Boa sorte. Se rolou algum atrito, a chance de fazer as pazes é grande. Só evite, atenção aqui, desenterrar questões antigas, tá? Cuidado aí. Tudo indica que vai rolar uma baita harmonia entre seus sentimentos e pensamentos, o que tende também a deixar a conexão com quem ama mais intensa e sincera.

0: era. Caraca, você é de aquário azul. Sinceridade, hein?
1: Peixes, de 20 de fevereiro a 20 de março.
0: Hoje eu tenho aqui só a Nair que tá comigo, né, Nair? Vamos lá então. Seu poder de persuasão tá tinindo e pode abrir aí portas já no início do expediente. Eu ia fazer uma piadinha, melhor não. Reuniões, negócios ou negociações e parcerias estão beneficiadas, então aproveite para trocar ideias e mostrar aí o que sabe. Logo cedo tende a ser mais fácil resolver mal entendidos e aproximar também as pessoas. Um bom papo, um papo franco, pode ser maior trunfo, mas também convém saber ouvir e ser flexível. Deu pra entender, Nair? Eu acho que sim, né? Expressar o que sente com foco e determinação pode te ajudar a fazer aí o contato virar também seu amor. Ah, bebê! Oh, yeah. Que poder é esse, hein? Se já tem alguém, um papo sedutor, tem tudo também pra dar aquela impressionada. Sabe aquela arrasada? Ah, gostei. Violeta, Nair, nossa cor pra hoje. Famoso roxinho.
2: Bom dia!
0: Valeu, galera. Mais uma vez, obrigado pelo carinho, pelas participações. Enfim, ficando por aqui. Fechando a lojinha. Encerrando, não é isso? Fechando o estabelecimento. Amanhã tem mais, hein? E você que gosta, 999-86-1023 é o Zapinho. É só enviar aqui pra nós que a gente organiza a coisa toda. Sim.

Temos bastante, inclusive vídeos aqui que me mandaram, não só da cidade, de alguns bairros, como também da região, né? Ô Nair, se você gostou, ó, tô até engasgando aqui. Valeu, minha querida, obrigado pelo carinho. Reina melhor.

0: Beats.
1: Ari fica na ponta do pé.
2: Tem a moral?
1: Então,
2: não,
1: cara,
2: né? Macha. A gatona. Você não fica na ponta do pé nem a pau, Juvenal. Ele é Pedro Sampaio, é a sequência feiticeira. Ray, ouvimos ainda Where is my husband? Onde está o teu marido? Eita, lelê, hein? Eu sei lá. Ó, são as canções, músicas, melodias com Clínica Oral Sim. 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É, bebê. 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Você tá doido? 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
6: Segue no seu rádio, bom dia, faltando 13 minutos para as 9. E ela quer bom dia de Dudu, que anda com tudo e não manda nada pro Zé Dudu.
7: Bom dia.
6: A nossa amiga Tânia, que já tá no trabalho também, Radião a Milhão, ela mandou até vídeo aqui, ó. Israel e Rodolfo.
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1: Você tem algum sigilo? Guilherme Benuto? Hoje não, hein? Israel mais Rodolfo na melhor do Brasil. Pra você que está levantando agora, se ajeitando para trampinho.
2: Bom dia!
1: E dando um sacode, tomando um café. Ei, coisa boa, fala sério, não é? E tem gente que ainda não gosta, hein? Se bem que é um percentual bem pequenininho, desse tamaninho. Eu vi uma vez uma entrevista, uma reportagem, aliás, que 5% apenas da população não curte, não gosta de café. Cafezinho, o famoso cafezinho preto, ninguém bebe. 5%. Olha aí, 95% sim, eu tô no meio, hein? 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
2: Bom dia!
1: Ô, Dudu, vambora, bebê, vambora que o Alex Boy tá por aqui já.
3: Bom dia!
1: Daqui a pouquinho tem um Frequência Educadora. Você, claro, continue mandando mensagens aí no Zapio. Não mudou nada, hein?
4: Mande o seu Zap pra gente.
1: Aí.
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1: Tetê, gatinha, podemos ir, bebê? Então vamos saindo assim, ó, com os Barões da Pisadinha e a Manu Batidão.

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0: segundo dia do mês de setembro, o ano tá voando, hein? Que é isso? Pega bem. Ou se pega.
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0: Ah, que prazer estar aqui com você mais uma manhã, com as graças de Deus, bom demais, né? Sempre muitos motivos pra gente agradecer, com certeza, por mais um dia de oportunidades e muito trabalho. Tô por aqui, ó, felizão da vida, juntinho com você até meio-dia, trazendo muita música, informação e é claro que a sua participação é mais que fundamental pra deixar nossa programação ainda mais especial. Então aumente o volume, porque está começando o nosso Frequência Educadora.
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0: 92, bom dia, bom dia.
3: Bom dia.

0: bacana demais a nossa frequência, né? 9h08. Bom dia, bom dia, bom dia.
1: Bom dia.
0: Vai participando aí com a gente, tá? Daqui a pouquinho tem o quê? Ah, tem Educadora nos Esportes.
2: Exagerado.
0: Bom demais, bom demais. 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Já já tem o nosso Educadora nos Esportes, primeira edição, agora 9:09, bom dia!
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9: Primeira edição do Educadora nos Esportes, sempre um oferecimento de Auto Posto Irmãos Ribeiro e Machados Multimarcas. Futebol, Copa do Brasil. E o Atlético Mineiro é o primeiro time garantido na semifinal da Copa do Brasil. O Galo aproveitou a superioridade numérica no segundo tempo, pressionou na reta final e virou sobre o Cruzeiro de maneira histórica e heróica por 2-1 na Arena MRV para garantir aí a vaga na semifinal da Copa do Brasil depois do empate em 1-1 no jogo de ida. E mais dois jogos definem hoje outros dois times na semifinal. E os dois jogos estão marcados para 21h30. O Vasco da Gama vai a Salvador encarar o Vitória. O time carioca venceu o jogo de ida por 1-0 e hoje jogará pelo empate para ficar com a vaga na semifinal. No mesmo horário, o Palmeiras vai à Vila Belmiro, vai pegar o Santos de Neymar. O Verdão venceu o jogo de ida por 3-0 e hoje pode até perder por 2 gols de diferença que vai ficar com a vaga. O vencedor do duelo entre Vasco e Vitória encara na semifinal o vencedor de Palmeiras e Santos. Já o Cruzeiro, que ontem se classificou, encara o vencedor de Grêmio e Internacional, que fazem o jogo de volta amanhã. 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
4: Opa! Tudo chiqueville aí, tudo tranquilidade total? Se não tiver, vai melhorar, pode ter certeza, tá? Sempre melhora. 9:17. Pagodinho gostoso assim, ó. Menos é

0: motivos pra
1: música viajar. Nova de Murilo Huff, bonita, hein? É a pior saudade, bonita no sentido figurado, né? Podemos dizer assim, é uma música diferente.
0: Saudade.
1: Gostei, gostei. Aliás, canta muito o Murilo Huff, hein? Deixar ele canta o dia inteiro. Brincadeira, o cara é craque, velho. Tá doido. Quem tá conosco aqui, Andrezinha, um beijo pra você, já já tem a sua, tá lindona? 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

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Muito bom o cafezinho ali de doutora Marcela Bolonha. Ela prepara porque ela gosta, viu? Porque ela fica preparando ali a parte do jornalismo, já corre lá, faz um cafezinho caprichado pra turma, porque todo mundo cobra ela. Fala, ô Marcela, faz um cafezinho pra nós. Aí ela vai lá e fica com dó e faz, né? 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

0: nosso Frequência Caprichadão, 20 minutos para as 10 da manhã. Dora, minha querida, obrigado, viu? Pelo carinho, pela amizade de sempre, ó. Um beijo pra você, Dora. Valeu demais pela audiência, tá joia, lindona? 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Alô, Fabim. Valeu, garotinho. Tamo junto também. Silvana, tu também pedindo sucesso aqui. Vou tocar já a sua, viu, Silvana? Alôzão pra você, pra turma toda que tá sempre conosco aí. Silvia Lengo. Oi, Silvia, um beijo pra você também, lindona. Bom dia. Ah, tá todo mundo ligadinho, ligadinha no nosso Frequência Caprichadão.
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5: Ô, se pega, bom dia. Agora o chicote estrala por aqui, ó. Aô, trem lascado.

0: leva.
1: Era Cowgirl Me Leva, né?
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1: Que tal entrar nesse clima aqui agora, ó? Pra mandar a tristeza embora.

0: Ah, que delícia, no clima. É o nosso Frequência Educadora. Programação super variada, do jeitinho que você merece. E, aliás, você pode pedir a sua. Renata Pereira, minha amiga, gente boa demais. Um beijão pra você, Renatinha. Gosto muito de ti, viu? Renata, minha amiga, ó, de longa data, sempre a gente bate papo aqui no WhatsApp da emissora. Ela pede música, ela é fã do Zezé. Alex, toca Sorriso Bonito. Vou tocar já pra você, viu, gatona? Um ótimo dia. Valeu demais. Quem tá mais aqui comigo? Luciana, meu amigo Fabinho também tá curtindo. Pessoal na cidade de Franca, região toda também sintonizada aqui no 102,3. Tá de volta amanhã com a gente aqui nessa manhã caprichada, sempre a partir das 9 da manhã. 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
6: Imagine que você entra numa curva e o carro começa a sair da trajetória. Em veículos equipados com o controle eletrônico de estabilidade, uma série de sensores identificam para onde o motorista está tentando ir com o movimento real do carro. Se o sistema notar uma perda de estabilidade, ele pode reduzir o torque do motor e aplicar os freios individualmente em determinadas rodas, ajudando assim a corrigir a trajetória. E olha que tudo isso pode acontecer em frações de segundo. Portanto, não desative esse recurso no uso normal sem uma razão específica. E olha, lembre-se, controle de estabilidade não vence as leis da física. Pneus bons, velocidade adequada e condução responsável continuam sendo fundamentais.
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Quem manda são vocês, meu parceiro. É isso aí. 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
0: É isso aí, mais uma edição do nosso Educadora nos Esportes. 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Mais futebol. Bom, apesar de ter deixado o Palmeiras há uma década, o Gabriel Jesus ainda rende dinheiro ao clube, né? Com a transferência do Arsenal pro Barcelona, foi anunciada ontem, terça-feira, o Alviverde calcula ter direito aí de um percentual entre 2-2,5% da operação aí do chamado Mecanismo de Solidariedade da FIFA. A operação está em cerca de 60 milhões de reais, né? E o Palmeiras deve ficar entre 1,2 milhão, 1,5 milhão com esse valor aí, né? Cancelamento, inclusive, da venda do Plata ao Dinamo Moscou, da Rússia, pegou todos do Flamengo de surpresa. Nem o próprio presidente rubro-negro poderia imaginar uma reviravolta. Tanto que na última segunda-feira, um dia antes, né, o clube russo aí acabou decidindo aí fechar o negócio, coisa e tal. Não vai rolar mais. Aí virou aquela bagunça. O clube ia faturar aí mais ou menos 60 milhões de reais, né? E o Flamengo vai ficar sem essa grana aí agora. Plata não passou nos exames médicos e o negócio foi desfeito pelos russos. Eita! Logo mais à tarde com ela, Cícera e Paula, tem mais Educadora nos Esportes, sempre um oferecimento de Auto Posto Irmãos Ribeiro, um posto completo, atendimento amigo. Aliás, estive lá ontem, né? Batendo um papo com a rapaziada lá, todo mundo, muita gente boa. O pessoal sabe do assunto. 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Vai você também para Machados Multimarcas. 2:15 da tarde tem mais Educadora nos Esportes com Cicita de Paula.

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5: 10h17.
6: Bom dia.
5: Aô, produção, toca pra nós daqueles modão chonadão.
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0: Ignora.
1: Sai, ignora.
0: 10h28. Rapaziada, fez um showzaço no Barretão, hein? É, mandaram ver, galera gostou muito. 10h28 já. Silvinha Leiga, um beijo pra você, lindona. Tamo junto, pessoal participando. Alô, Merrão, valeu, garoto. Borrozinho tá na sintonia. Meu amigo Arroz, valeu, Arroz. Abraço pra você também, meu parceiro. Pessoal lá do dia inteirinho, só os miozão do Goiás curtindo a nossa programação. Tamo junto.
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0: Bom, o Congresso debate nessa semana proposta trabalhista pra acabar com a escala 6x1. Está inclusive dividindo opiniões no Brasil, né? Bom, a ideia é reduzir a jornada de trabalho de 44 para 40 horas por semana, sem diminuir o salário, né? E garantir inclusive mais um dia de folga. Sindicatos defendem a mudança, dizendo que o trabalhador vai ter mais tempo para descansar e vai ficar com a família, aquela coisa toda, né? Já empresários e parte dos economistas temem o aumento nos custos, nos preços e até dificuldades para manter empregos. A proposta ainda precisa passar pelo Congresso, né? Agora vamos ver quais serão as cenas dos próximos capítulos. E aí? Escala 6x1. O que você me fala? Ah, e aí?
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3: 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E a hora certa.
4: 10h32. 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

0: A Anvisa determinou a apreensão e proibição de todos os medicamentos da marca United Labs. A medida vale para todos os lotes e impede a fabricação, importação, distribuição, venda, propaganda e uso dos produtos. Segundo a agência, foram identificados medicamentos anunciados sem registro ou autorização sanitária. E a empresa responsável pela fabricação é desconhecida. A marca anuncia na internet produtos voltados principalmente ao tratamento da obesidade. A Anvisa alerta que medicamentos sem registro não passaram pelas avaliações exigidas de qualidade, segurança e eficácia.
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2: Ah, que delícia. Bom dia pra você.
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2: Pega bem, bem, bem, bem. Tem o Vitinho Imperador por aqui.
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2: Simbora.
4: Seu Vitinho Imperador. É som de paredão. O solinho que vai ficar na sua mente aí, ó.

0: 6h42, bom dia, bom dia.
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0: Bom, pra você que é fã do Lionel Rich, ele permanece internado, né? Ele tem 77 anos, ele tá na UTI, né? De terapia intensiva em São Luís, nos Estados Unidos. Os médicos investigam alguns problemas cardíacos, aliás, problema cardíaco, né? Isso aconteceu no último sábado, o cantor tava fazendo uma apresentação e passou mal, né? Os médicos também avaliam a possibilidade de uma desidratação leve. Portanto, o cantor Lionel Rich, dono de muitos sucessos aí, conhecido mundialmente, segue internado com suspeita de problemas cardíacos. A gente fica na torcida aqui, porque o cara é fera, hein? Além de cantar demais, excelente ser humano aí. Lionel Rich. Vai dar tudo certo. 15 para as 11.
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1: Oi, Gisele, bom dia pra você. Tá aí o som de Ana Carolina, pediu e curtiu, mandando pra mamãe Rosângela e pra toda a turma curtindo o nosso Frequência Numa Boa.
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1: Quem tá de volta amanhã, sempre a partir das 11, aliás, a partir das 10 da manhã e fica conosco aqui até as 11 da manhã, vai estar te esperando durante o dia todo com muitas ofertas, muitas vantagens, preço justo, atendimento de primeira, multi coisas, a loja multi completa.
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2: 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Um Volkswagen Kombi tombou na tarde desta terça.

0: Também em Ribeirão Preto por suspeita de aplicar golpes na venda de obras de arte personalizadas. Segundo a Polícia Civil, ele recebia os pagamentos dos clientes, mas não entregava os quadros encomendados. De acordo com as investigações, o suspeito oferecia aí pelas redes sociais pinturas personalizadas a partir de fotografias enviadas pelos interessados. Os valores cobrados pelas obras variavam entre R$500 e R$600. A Polícia Civil informou que pelo menos 10 vítimas procuraram as autoridades para denunciar o suposto esquema. A prisão foi realizada em cumprimento a um mandato de prisão, expedido inclusive pela Justiça, evidentemente. O caso é investigado pela Polícia Civil como estelionato. O suspeito permanece à disposição da Justiça.
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0: Eu sou Alex Boy, muito prazer, muito bom ter você conosco, viu? Vamos nessa até meio-dia, cola que tá show, hein? 102,3. Ah, vamos nessa, dá risada. Chorar tá numa facilidade danada. Ou se pega. 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

0: Flavinho Lima, Luiz Fonsi.
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0: Pega muito bem. Ana Laura, tudo bem? Um beijão pra você, tudo de bom. Roseli, pessoal lá da casinha também curtindo a gente. Alex, manda uma música especial pro Renato, que tá fazendo aniversário hoje. Alô, Renatão! Aí sim, hein, garoto? Parabéns, saúde, sucesso. Paizão do céu, ilumine aí sua trajetória. Todo mundo te ama de montão aí, viu? Parabéns pelo aniversário. Tô sabendo que lá na casinha dos enfeites, o pessoal vai fazer um festão pra você hoje. Eu sei que vai ter que pagar. A informação que chega é essa aí, viu? Isso que é tudo por sua conta. Como é bom ter o por vote, né? O dinheiro no bolso.
2: Ai, para!
0: Aí sim, dou valor. Valeu, turminha. Abraço pra todo mundo aí. Galera, tá que tá curtindo a Educadora. 11h15, já tá preparando o rango aí. Hoje vai bater de pandeco. Pandeco é o famoso marmitão. Né? Ou vai pra casa almoçar hoje? Vai almoçar no trampo? Como é que tá? Vai bater aquele salgadola porque tá sem tempo? Enfim, onde quer que você esteja aí ao som da Educadora, a gente agradece demais a sua audiência, o seu

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10: Opa! Vamos de pagodinho? Que tal, hein? Cai bem, não? Ah, com certeza. Grupo Revelação. Ela só vai se for de camarote. Senão, tá fora.

0: Jorge Matheus na campeã, o pessoal participando, interagindo com a gente aqui, numa boa, curtindo a programação da Edu. Cadê o Borró? Borró já chegou, né? Cadê?
1: Sim, Alex, boy. Borró do Garim chegou. Feliz quarta-feira, Alex. Alex, sobe pra nós o Raça Negra pra nós. Opa. Não deixa o tempo acabar com o nosso amor. Eu vou mandar esse montão pra minha namorada Daniela. A galera Bogonato, que você mais lava rápido, mais porra, pra toda aqui do Garim, tá curtindo Alex, boy, na educadora. Educadora, pega bem. E hoje pode comer duas galinhas gordas, né? Aquela canja, aquele sofão. Obrigado, Alex, boy.
0: Ai, ai, ai, esse é o Borrozinho. O pessoal pergunta, cadê o Borró?
2: Oi, Alex, tudo bem?
0: Tudo bom?
2: Bom dia.
0: Bom dia.
2: Oi. Eu quero pedir uma música pra minha filha, que hoje tá fazendo aniversário. Ah, é? É a Fernanda.
0: Oi,
2: Almeida.
0: Fernanda.
2: Laureato de Almeida.
0: Parabéns.
2: Que ela tá fazendo aniversário. Eu tô desejando tudo de melhor da sua vida pra ela.
0: Parabéns.
2: E falar pra ela desejo. Que eu a amo demais. Eu, Rafael e Ravi. E eu quero que você coloque uma música aí pra ela. É... Pedido de socorro.
0: Tá combinado. Parabéns, gatona. Felicidade e saúde. Mamãe Helena Laurato abraçando você com muito amor, com muito carinho. Receba também o carinho de toda a equipe Rádio e TV Educadora, tá bom? Vou ter que fazer um intervalo bem rapidinho. Na sequência a gente rola o som pra você aí, beleza? Comemorar.

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16: O mercado do milho registra preços altamente aquecidos e um forte suporte nas principais praças de comercialização espalhadas pelo país. A saca de 60 quilos opera cotada na média de R$ 69,80 na Praça de Campinas. A procura constante das indústrias de ração animal e o ritmo firme dos embarques nos portos mantém as cotações em curva ascendente no setor.
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17: Oi, Fernanda. A Fernanda Almeida Laurato fazendo aniversário. Parabéns. Saúde, sucesso. Tudo de bom pra você. Mamãe pediu e a gente vai curtir. Valeu, Helena. Luzão pra família toda aí. Tudo de bom pra vocês sempre. Felicidades.
18: Você nem percebeu que aquele foi o nosso último dormir com os anjos. 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

0: A Lene tá pedindo aqui, ó. Alex, tudo bem? Queria ouvir uma música do Zezé pro meu marido Gabriel. Estamos completando 19 anos juntos. Ô, oh, coisa boa. Parabéns. Que Deus ilumine sempre a união de vocês aí com muita paz, com muito amor, acima de tudo, né? Índia Lene e o maridão Gabriel estão curtindo o nosso programa aí. Obrigado, parabéns, viu, pro casal aí, 19 anos de uma linda união. Deus abençoe sempre.
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0: Ô, produção, sapeca o Mirosmar pra nós aí, então, aí.

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10: 11h47. Alô, Emerson, meu querido Emerson, famoso Emerson Xavier, tá na sintonia. O Rancheira aí, um abraço pra vocês aí, tudo de bom. Bom, turma, ninguém acertou as 6 dezenas da Mega Sena sorteadas ontem, terça-feira, em São Paulo. O concurso 3052 teve os seguintes números sorteados. Quer pegar papel e caneta pra anotar aí? De repente você fez a sua aposta. Isso, então anota aí no celular. Se você for bom de cabeça, já anota aí na cabeça. Ó, 16, 30, 40, 47, 48 e 60. Vou repetir para você, tá? 16, 30, 40, 47, 48 e 60. Com isso, o prêmio ficou acumulado e poderá pagar 41 milhões no próximo sorteio, que acontece amanhã, quinta-feira.
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3: Uma petrolífera americana vai assumir o controle de campos de petróleo da Venezuela que eram operados por empresas chinesas e russas. O negócio faz parte de um acordo petrolífero anunciado pelo presidente dos Estados Unidos, Donald Trump, com a Venezuela. A North American Blue Energy Partners deverá controlar 17 projetos no país. O governo americano terá participação de 35% das empresas e acesso preferencial à parte da produção. O acordo amplia a presença dos Estados Unidos nas reservas venezuelanas e reduz a influência da China e Rússia no setor petrolífero do país.
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4: Olá, tudo bem, meninos e meninas? Educadora, pega bem. Bom demais ter você conosco, bora lá, bora lá.
5: Oh, meu anjo, bom dia,
4: com bom muita dia.
5: Paz e alegria.
4: Amém.
5: Você pode tocar uma música do Araqueto pra mim, fazer
4: Araqueto.
5: Um favor?
4: Opa!
5: E oferecer pra minha rainha, minha mãe Beth. Deus abençoe.
4: Nós todos. Só se for agora, você pede, a gente toca com muito carinho. Essa é pra voltar ao passado, hein? Pra Beth! Galerinha, família Bombonato, a gente toca com carinho.

0: gente voltar ao passado com o som de Araqueta, indicação da família Bombonato. Obrigado, viu, turma? Agradeço muito a audiência de toda a galera aí. A gente se fala amanhã a partir das 9 da manhã com o nosso Frequência Educadora. Vem chegando a minha saideira. Lembrando que daqui a pouquinho tem a propaganda eleitoral e a partir de 12h25, Cissa de Paula dá sequência na nave. Fique com Deus, com Ele Estou Indo e Juízo, muito juízo.
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0: Amanhã a gente se fala.
3: Essas músicas marcaram demais minha vida e tenho certeza que é de vocês também.
4: A gente tem tudo pra dar certo.
5: Fica comigo.

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1: Imagine que você entra numa curva e o carro começa a sair da trajetória. Em veículos equipados com o controle eletrônico de estabilidade, uma série de sensores identificam para onde o motorista está tentando ir com o movimento real do carro. Se o sistema notar uma perda de estabilidade, ele pode reduzir o torque do motor e aplicar os freios individualmente em determinadas rodas, ajudando assim a corrigir a trajetória. E olha que tudo isso pode acontecer em frações de segundo. Portanto, não desative esse recurso no uso normal sem uma razão específica. E olha, lembre-se, controle de estabilidade não vence as leis da física. Pneus bons, velocidade adequada e condução responsável continuam sendo fundamentais.
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4: E a hora certa.
5: Meio-dia 29, boa tarde.
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2: Começou, gente linda. Nossa tarde de sucessos. Tá atrasadinha, mas a gente chega chegando aí na sua tarde, tá? Valeu sua companhia, valeu sua alegria. Vambora, vambora, vambora, vambora. Chega junto que eu cheguei, bebê. Cheguei, cheguei, cheguei, Brasil.
3: Brasil!
2: Aumenta esse volume que tarde de sucesso está na área comigo, Cicinha de Paula. Cissa de Paula. Cheguei chegando, hein? Meiuca da semana aí, a quarta-feira gostosa, alegre, feliz. Um novo mês chegando e que a gente possa fazer valer a pena cada dia. Bota mais intensidade na sua vida, bota alegria, bota desejo, bota aí só coisa boa. Por falar em coisa boa, já estamos no ar. Aumenta aí! Educadora, pega bem.

0: é. Deixa rolar.
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2: Houston.
3: Alô, Houston, você tá autorizado, hein?

Henrique Juliano, seja ex. Educadora pegando bem, meio-dia 43. Tá todo mundo aqui já? Gente, eu já tô na área, viu? Cadê a galerinha da educadora? Tá almoçando? Já tá na hora, gente, viu? Quem tá comigo? Quem tá ligado? Quem já tá chegando? Chegando que hoje a gente tem um palpitando e eu tô precisando aí muito da sua ajuda, hein? Quero o seu palpite, quero a sua luz. É claro que se palpite fosse bom a gente cobrava, né? A gente não dava, mas aqui a gente quer o seu palpite. A gente quer você falando aí.

0: que vem? Vem dar seu palpite, gente. Para tudo aí, segura essa garfada. Segura essa garfada, dá uma segurada, dá aquela golada na água e vem. Para tudo, porque é hora de você palpitar aqui comigo, tá? Então tá. Bom, eu vou contar a história pra você de uma amiga aqui. Ai, ai, ai, vamos ver se a gente consegue ajudar ela, hein? Vamos ver. E se você tem a sua história, claro que a gente não vai falar seu nome, né? Então, conta a sua história aí. Quem sabe a gente não ajuda você a resolver. Então, pode mandar aí pelo Zap Educadora 999861023. Endereçado a Cícero de Paulo. Pode mandar uma cartinha aqui pra Educadora. Pode. Pode mandar uma cartinha pra gente. Ó, essa daqui... uma história interessante. Eu quero saber de você o seu palpite. Ô Cissa, eu preciso muito da sua opinião, porque eu estou vivendo uma situação que eu não sei como resolver ou o que fazer. Gente, eu sempre dou uma resumida, senão a gente vai ficar umas 3 horas aqui na história. Eu dou uma resumida aqui. Eu tinha uma amizade muito grande com uma pessoa que sempre me ajudou muito financeiramente. Quando eu precisava, ela me emprestava dinheiro, mas era sempre escondido. Claro que eu devolvia, mas ninguém da família dela sabia, nem da minha. A gente se ajudava, porque a gente sempre foi amiga desde infância, tá? Ninguém da família dela sabia e eu também nunca contei nada pra minha família. Quando eu precisava, ela sempre quebrou o meu galho. Há muito tempo eu pedi uma quantia grande emprestada e eu estava pagando aos poucos, né? Como a gente tinha combinado. Só que essa pessoa, ela faleceu. E agora vem o meu dilema. Ninguém da família dela sabe que eu tenho uma dívida com ela. Ninguém sabia que ela me emprestava dinheiro. Tá? Então não existe ninguém me cobrando. Eu poderia simplesmente ficar com esse dinheiro, seguir minha vida, mas ao mesmo tempo, eu sinto que essa pessoa confiou em mim. Ela me ajudou tantas vezes, sempre de coração, e eu não consigo simplesmente, assim, deixar quieto. O que eu faço? Eu devolvo esse dinheiro para a família, mesmo sem ninguém estar sabendo dessa dívida, tá? Já que essa pessoa faleceu, não existe nenhuma cobrança, ou eu deixo quieto, deixo passar uma coisa entre nós, eu e minha amiga. Eu quero muito saber o que vocês acham. Eu estou realmente dividida. Eu pago para a família ou eu deixo quieto essa situação que sempre foi só nossa? Ai, papai! Quero saber de você que tá ouvindo Educadora nesse exato momento agora. Tu pagaria a dívida pra família?
1: Rapaz!
0: Família que não sabe de nada, viu, gente? A família não está sabendo, ela deixou bem claro. A família não sabe de nenhum detalhe, nenhuma vez que ela emprestou dinheiro pra ela, tá? Que essa amiga que faleceu emprestou dinheiro pra ela. Que vocês acham? Ela devolve dinheiro pra família ou então ela faleceu, a dívida tá paga, né? Aliás, foi pra ela, não foi pra família. O que vocês acham? Paga ou não paga? Galerinha que tá aqui sintonizada comigo, paga ou não paga? Quero saber de você. Vai pensando aí, já volto.

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6: O setor da mandioca apresenta preços consolidados e uma grande estabilidade comercial nas principais regiões peculeiras do país. A tonelada da raiz posta na indústria está sendo negociada na média de R$ 632. O bom equilíbrio entre o ritmo de colheita nas propriedades e a capacidade diária de processamento nas fábricas garante sustentação e tranquilidade ao produtor.
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10: A gente adora aquele palpitinho, né? A gente adora. Eu quero saber de você sobre essa história. Você ouviu aí? Você ouviu aí o palpitando de hoje? Gente. Eu vou resumir aqui um pouquinho mais pra gente conversar sobre isso. Uma pessoa, né, uma mulher, ela pediu dinheiro emprestado várias vezes pra uma amiga dela, tá? Mas ela sempre pagava tudo certinho, bonitinho, elas combinavam tudo. E ninguém sabia. Os filhos, a família, ninguém sabia, tá? Era um acordo entre as duas, porque a pessoa, né, ajudava ela, né, em algumas situações. Nem da família dela sabia, nenhuma das duas famílias na realidade sabia, só as duas. Eram amigas desde a infância. E ela pediu uma quantia alta, estava pagando. Mas o que aconteceu? A pessoa que emprestou faleceu. E ela quer saber, gente, ela quer saber o que a gente acha, que ela está dividida. E eu quero que vocês palpitem. Você pagaria para a família esse dinheiro, essa família que não sabe nada? Você pagaria, você devolveria o dinheiro ou não? Deixa quieto. Essa dívida aí é com a falecida, ninguém tem nada com isso. Eu quero saber de você. Me conta. Oi, Lu, você tá sumidinha.
11: Oi, minha gata.
10: Oi, Paula. Saudade.

0: mulher.
1: Onde que você tava?
0: Eu também. Não mudei pra minha cidade aqui em Salles de Oliveira. Eu fui atrás de um ex-patrão meu e eu fiz uma dívida com ele.
1: Certo.
0: E ele morreu e ainda ficou faltando R$300. Aí eu fiquei caladinha. Eu não paguei pra ninguém, porque ele falou que não era pra falar pra ninguém.
1: Não era pra
0: era
1: falar.
0: Tudo meu e dele.
1: Certo.
0: Então, ninguém sabe, até agora nada, ele morreu. E eu não paguei, não.
2: Eu acho melhor a gente silenciar esse áudio, Lu. Vamos silenciar o áudio, Lu, porque no caso, se alguém estiver ouvindo...
0: Essa amiga deve estar na situação, né?
2: Então...
0: Paga não, fia. Paga não, ninguém sabe. Não vou fazer outro com ela. Pronto, nada vai descer lá do céu pra te cobrar.
1: Ela não vai...
0: E eu tô com a consciência em paz. Porque eu peguei e foi com ele.
1: Com ele.
0: Outros. Então, ó, morreu o assunto.
1: Morreu o assunto. Faz sentido, faz sentido. Você pegou com a pessoa, ninguém tava sabendo. Ele falou, ó, né, é com a gente. O assunto aqui é com a gente. Não envolve ninguém, não. É com a gente, né, Lu? Ô, Lu, esse áudio aqui não podia pôr no ar, não, Lu. Né? Você não me avisa umas coisas dessas. Tô brincando, um beijo. Vê se não some, que eu sinto saudade, viu? Que isso? Quem tá aqui? A Jaque e a Jéssica aqui, ó. Beijo, sua maravilhosa. Boa tarde. Cici, se morreu, dívida quitada. Família, ninguém sabe mesmo, né? Ninguém sabe, dívida quitada. Se ela quiser, manda um dinheiro pra mim que eu também aceito. Essa é boa, essa é boa, essa é boa, essa é boa. Falo nada pra vocês, hein? Falo nada. Né, gente? Aí é aquela situação. É uma situação complicada, né? Você conversou com a pessoa, ninguém tá sabendo, entre nós a situação. A pessoa faleceu, e aí, gente, o que fazer? Você paga pra família? Você paga pros filhos? O que fazer numa situação dessa? Ai, ai, ui, ui. Vem me ajudar, que você que tá ouvindo a educadora. Quero saber do seu palpite também. A gente paga essa dívida ou não? Tá tudo certo? Como disse minha amiga Lucineide, ela não vai descer lá de cima pra vir por... pra vir te cobrar mesmo. Eu gostei dessa. A Jaque, a Jéssica tá pedindo um Zezé. Já rodo pra vocês aqui, suas lindas. Educadora.
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0: Zezé de Camargo! Eita, 35 latas! Gente, gente, 1 e 3. E a galerinha tá que tá. Cadê meu taquitá?
1: Taquitá!
0: Taquitá! A maioria, gente, do palpitando! A galerinha tá que tá. Me contando tudo! Gente, a maioria da galerinha que não pagaria dívida deixaria quieto, afinal a falecida foi, tá tudo certo. Ixi, eu quero saber de você. Palpitando de hoje, tá que tá. Elaine, me conta. Elaine, você devolveria o dinheiro? Você devolveria?
2: Oi, Cícero. Boa tarde. Eu acho como a dívida ela fez...

0: família que faleceu e ninguém sabe, já tá quitada.
1: Tá quitada. A Elaine também achou, tá quitada. E aí você? E você? E você? Ah, minha amiga aqui, ó, a Valéria também falou que não paga.

0: Boa tarde.
1: Boa tarde, lindona.
0: Mesmo que a pessoa morreu, a gente tem que ter um compromisso de responsabilidade.
2: Olha!
0: Fazer o certo. Devolver o dinheiro. Tá? Beijos.
1: Beijo.
0: Uma ótima quarta-feira.
1: Ótima quarta-feira pra você também, minha linda. A galerinha tá aqui, ó, no Palpitation. Quero saber o seu, hein? Você já vai me contando aí o que, que você acha, o que você faria. Devolveria ou não devolveria? Afinal, a pessoa faleceu, né? E aí, quero saber de você. Palpitem à vontade. Você pagaria a dívida pra família, que não tá sabendo de nada, nem sabe que essa dívida existe, ou deixa quieto. Essa dívida era com a falecida, então não precisa pagar nada, não. Conta aí pra mim.

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7: O presidente Lula assinou um decreto com novas regras para venda e transferência de ingressos pela internet. O objetivo é combater o cambismo digital e a compra em massa para revenda. As empresas deverão reforçar a segurança, informar os preços e taxas com transparência e permitir a transferência gratuita do ingresso. Feiras virtuais também deverão mostrar a posição do consumidor e o tempo estimado de espera. Outro decreto garante a entrada com garrafas de água potável em evento. Em locais com mais de 1.000 pessoas, os organizadores também deverão oferecer água gratuitamente.
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5: 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E a hora certa.
8: 1:09, boa tarde.
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0: Bora que bora, minha gente, nessa tarde lindona. E comigo, Cissa de Paula, em ZYD 832, canal 272, Educadora.
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0: Quarto, metadinha da semana, 2 de setembro, 25 graus.

0: Débora Amorim, João Gomes, na sua educadora, pegando super, super, super bem, hein? Que maravilha! Você curtindo muito bem, educadora. Bom, 1:19. 1:19, deixa eu falar pra você de Vistory, vistoria veicular. 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Daqui a pouquinho eu tô de volta. Eu quero saber mais, né? A galerinha tá aqui no palpitation. Tá aqui no palpitando. Quero saber de você exatamente o que você pensa sobre isso, hein? Me conta.
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4: Vem que vem comigo nesse palpite aqui, minha gente. Vem que vem. A galerinha tá palpitando mesmo. A galerinha tá palpitando, aliás. É complicadinho. Gente, é complicadinho.
5: Ai, para!
4: É, eu achei complicado aqui, ó. Bom, a nossa amiga aqui, ó, veio com um dilema. Cícero, eu preciso muito da sua opinião porque eu estou vivendo uma situação que não sei como resolver. Eu tinha uma amizade, muitos anos, muito grande, com uma pessoa que sempre me ajudou muito financeiramente. Quando eu precisava, ela me emprestava dinheiro, mas era sempre escondido. Nenhuma das famílias sabiam, ninguém sabia. E há um tempo eu pedi uma quantia grande emprestada e eu estava pagando aos poucos do jeito que eu podia. Só que essa pessoa faleceu. E agora vem um dilema. Ninguém da família sabe que eu tinha essa dívida com ela. Ninguém sabe que ela me emprestava dinheiro. Também não existe ninguém me cobrando, tá? E eu quero saber o que eu faço. Eu devolvo esse dinheiro pra família, mesmo sem ninguém saber, sem ninguém tá sabendo, né? Ou, já que a pessoa faleceu, não existe nenhuma cobrança, eu fico com ele. Palpitem, minha gente, palpitem. Você pagaria pra família, que não sabe de nada, ou você deixa quieto essa dívida, afinal, era com a falecida a sua dívida. Deixa eu ver a galerinha falando. Maurina, minha linda, Maurina, tá tudo bem com você, Maurina? Conta aí o seu palpite.
6: Oi, Cissa.
4: Oiê.
6: Boa tarde, tudo bem?
4: Tarde, minha linda. Onde é você?
6: Cissa, eu espero que hoje eu dou uma dentro, né?
4: Amiga, Cissa, sua opinião é importante.
6: Oi. O meu palpite é que ela não deve te devolver, não.
4: Não?
6: Não, porque se o compromisso foi com a amiga, então o compromisso dela já tá desfeito. A pessoa já foi, tá descansando em paz. Se ela abrir a boca dela pra devolver esse dinheiro pra esse povo, que ela nem sabe se sabe desse dinheiro ou não.
4: Nem sabe, né?
6: Ela pode se comprometer, o povo achar que ela deve até mais e vão cair matando em cima dela. Então eu acho que ela não deve devolver, nem tocar no assunto pra família dessa amiga dela. Ela tem que deixar quieto. O que ela tem que fazer daqui pra frente é mandar rezar uma missa pra amiga descansar em paz por ter sido tão legal com ela.
4: É.
6: E ponto.
4: É. Maurina, você jogou uma questão que fica complicado mesmo. Vai que a família acha que é um pouquinho mais, né? Vai. É, Maurina. Olha aí, Maurina. Gente, olha só. Cada um tem uma análise aqui, hein? Olha um ponto de vista, olha só. E, Maurina, sua opinião é muito importante pra nós, minha linda, tá? Quem mais aqui tá palpitando? Ah, ele! Olha ele!
7: Boa tarde, Branquela, tarde! Sobre o palpitando aí, é vareia, né? Vai de pessoa a pessoa.
4: É.
7: Às vezes a pessoa, a consciência fica pesada, devolve, né? Vai lá, fala pro familiar, fala, ó, nós tínhamos um trato, mas como veio falecer, então... Mas agora tem uns aí que eu vou te falar pra você, nem se a pessoa estiver viva, eles não pagam. Tem uns aí que eu vou te falar uma coisa, viu? Nem se é viva, eles não pagam. Imagina se você morrer. Nunca mais.
4: Meu Deus do céu, é necessário, te falo nada. Regis, tá aqui também comigo.
8: Boa tarde, Cícero.
4: Tarde.
8: Tudo bem com você? É isso aí, Cícero. Vamos que vamos, né?
4: Vamos que vamos.
8: Aqui nós estamos em horário de almoço, eu vou descansar um pouquinho, até 1h35. Mas aí eu descanso na companhia da 102,3.
4: Ai, como eu fico feliz!
8: Vamos ouvindo aí música de qualidade, porque bom gosto a gente sabe que os ouvintes têm ao pedir música. Então, vamos acompanhar. Bom trabalho pra você, Cícero.
4: Obrigada, obrigada. Um super abraço pra você, Lucas.
6: Boa tarde, Cícero.
4: Boa. Tudo bem? Ah, melhor agora.
6: Cícero, eu posso pedir uma música?
4: Pode.
6: Por favor, então, Cícero, se for possível, gostaria de ouvir Henrique e Juliano, Gordinho Saliente.
4: Olha.
6: Oferecer pra minha mãe Josi, meu padrasto PC, minha irmã Sofia, minha sobrinha Maria Alice e minha irmã Bianca. Cícero, bom trabalho.
4: Obrigada, querido. Tudo de bom pra você. Um super beijo. Daqui a pouquinho eu rodo pra você, hein? 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

E olha o Arroça de Henrique Juliano, hein? Pegando bem. 1h37. Pegando bem, minha gente. Pegando bem a sua educadora. Gente, a gente falou aqui, né? Do palpitando. Tá na hora da gente aí ser raio palpitando aí. Muita gente palpitou. É uma situação complicadinha, não é? É uma situação complicadinha da nossa amiga. Pegou dinheiro emprestado com uma amiga dela durante vários anos e ninguém sabia. Só as duas. Era um acordo ali entre as duas, a situação com as duas. Ela sempre pagava dívida e dessa última vez ela pegou um valor mais alto, mas estava pagando o jeitinho dela, conforme dava, e estava tudo certo para as duas. Ninguém sabia. Mas o que aconteceu e o que está gerando uma situação desconfortável é que a amiga faleceu. E ela queria saber aqui o nosso palpite, o que a galerinha tá achando, né? E ela tá dividida, né? Palpitando aí, a galerinha falou, né? Você pagaria pra família que não tá sabendo de nada desse acordo, do valor, ou deixaria quieto essa dívida, né? Essa dívida, na realidade, era com a falecida. Ixi! Então vamos encerrar o palpitando de hoje com uma reflexão, gente? Vamos refletir sobre isso? Ó, existia um acordo, certo? Existia também uma história de amizade, de ajuda, de reciprocidade. E mesmo depois da morte, aquilo que foi construído entre duas pessoas não deixa simplesmente de existir, né? E aí, é importante olhar para essa

sensação e perceber o que está acontecendo dentro da gente, tá? Claro que no momento a amiga ajudou, a amiga acompanhou, a amiga, né, emprestou dinheiro e tudo. E tá aí. O que que tá em jogo? Talvez a pergunta aqui não seja, eu sou obrigada a pagar? Talvez a pergunta não seja essa. Será que ela é obrigada a pagar, gente? Ninguém é obrigada, né? Mas será que ela é obrigada a pagar? Dá bom. Será que ela é obrigada a pagar? Fica essa perguntinha aqui. Se ninguém pode me obrigar e ninguém jamais descobriria, o que que vai determinar a minha escolha? A minha consciência, né? Então, realmente, a resposta seria o quê? O que deixaria a minha consciência em paz? O que que a minha consciência ficaria em paz? Deixa quieto? Era uma dívida aí entre nós duas, era um acordo. O que que você, minha amiga, que mandou aí esse palpitando pra gente, o que na realidade você ficaria em paz? O que a sua consciência ficaria em paz? Essa é uma pergunta que você tem que fazer pra você. Você ficaria mais em paz se pagasse? Ou você ficaria em paz entre o acordo que vocês duas fez? Ficou aí, ó, selado na morte da sua amiga. Aí é a sua consciência que vai dizer. Se pra você tá tudo certo, né? Ela faleceu, você não deve mais pra ninguém, beleza. Agora, se pra você tá te incomodando, você realmente precisa informar a família pra alguém da família, sua consciência vai te deixar em paz, beleza, então. Tem que tá certo pra você, tá? Tem que tá certo pra você. Você tem que ficar em paz com a sua escolha. Certo? Bom, gente, palpitando de hoje, encerrando por aqui. Vai se preparando, porque já tem Zap Hits. 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
3: Hora de você votar, hein? Hora de escolher a sua preferida. Duas opções. E você vota através do 99986-1023. A primeira indicação, Coldplay, Clocks. E a segunda, LS Jack, Sem Radar. Quero saber de você, qual delas é a sua preferida? Já vem votando.
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0: Fox, tá aí, ó, Coldplay. Qual delas é a sua preferida? Ari do Bleco. Boa tarde, hermosa. Um abraço pra todos os ouvintes, um salve Tibum, família Miranda, Brechó da Nessa, Nicos Bar, hasta la vista. Ah, eu gosto que você fala, cadê teu áudio? Cadê seu áudio, meu amigo Ari do Bleco? Sinto falta, hein? Abraço pra você, obrigada pela companhia. A Jaque e a Jéssica estão votando na segunda também. Opa, obrigada pela participação, meninas. E o Eliel? Oi!
1: Você tá ótima sexta-feira, viu?
0: Pra nós, que assim seja.
1: Para os nossos amigos, meu amigo Danilo Pedreiro, também oferecer pro João Luiz, pro Rodolfo Miscarpa, Alex Boy, e pra você também, viu? Ó, Cissa, a partir do dia 14 do 9, temos novidades, hein?
0: Agora. Ah, é?
1: E aí, viu? Cadê pegar aí no meio?
0: Para de me deixar curiosa, já me conta tudo que eu não seguro, hein? Eu já sou curiosa, você me fala umas coisas dessa? Ai, ai, ai, ui, ui. Fala, Lê! Alessandra tá por aqui, um beijo, linda! Tá voltando na segunda. Olha, então vamos curtir uma beiradinha da segunda, então.
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0: Jess Jackson Radar. Quero saber de você, qual que você vota? Minha amiga Indialene, qual que você vota, meu bem?
1: Boa tarde, Cícero.
0: Boa tarde.
1: Tudo bem? Estou ligadinha aqui com vocês.
0: Ai, que bom. Como é que você tá?
1: Eu fico com a segunda opção também.
0: Segunda.
1: E depois eu queria pedir uma música do Ferrugem. É, que hoje estamos completando 19 anos de casado. Se oferecer para o meu marido, Gabriel.
0: Que benção.
1: Eu sou bem apaixonada.
0: Que lindos!
1: Obrigada.
0: Vou anotar aqui, viu? Deus abençoe sempre, sempre, sempre, muitos e muitos anos, tá bom? Tudo de bom pra vocês. Quem mais? A Sandrinha também tá por aqui, né, Sandrinha? Votando na segunda opção. Gente, disparou, hein? Sandrinha, beijo. 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

0: 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De volta com a gente amanhã.
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15: Uma nova reunião entre Estados Unidos e Coreia do Norte pode acontecer a qualquer momento. A avaliação é da inteligência da Coreia do Sul e identificou sinais de possível diálogo entre os dois países. O presidente americano Donald Trump já manifestou interesse em voltar a se encontrar com o líder norte-coreano Kim Jong-un, mas Pyongyang ainda não respondeu publicamente. Ao mesmo tempo, a tensão continua. A Coreia do Norte criticou novos exercícios militares dos Estados Unidos com Coreia do Sul e Japão.

0: previstos para começar em 7 de setembro.
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3: 2:04, boa tarde.
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0: Juntinhos, eu e você, nessa tarde de quarta-feira. Cissa de Paula na área, em ZYD 832, canal 272, Educadora.
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0: Meiuca da semana, 2 de setembro, 26 graus, com ela.

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Texana 37, Bruni Barreto, na Educadora, pegando bem, 2h17. 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Daqui a pouquinho eu tô de volta e a gente vai falar de esportes.

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9: 12h23, é hora de falar de esportes. 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
9: O Atlético Mineiro é o primeiro time garantido na semifinal da Copa do Brasil. E virou, hein? Sobre o Cruzeiro de maneira heróica por 2-1 na Arena MRV. Mais 2 jogos definem hoje outros 2 times na semifinal. E os 2 jogos estão marcados para 21 horas. O Vasco da Gama vai a Salvador encarar o Vitória. O time carioca venceu o jogo de ida por 1-0, hoje jogará pelo empate para ficar com a vaga. No mesmo horário tem Palmeiras, que vai à Vila Belmiro encarar o Santos. O Verdão venceu o jogo de ida por 3-0 e hoje pode até perder por 2 gols de diferença que fica com a vaga, certo? Bom, Campeonato Brasileiro. O Flamengo recebe o Mirassol hoje às 19h30 em partida adiada da 4ª rodada do Brasileirão. Caso vença, o time carioca ficará apenas 1 pontinho do líder Palmeiras. Segura essa, hein, Palmeiras? Próxima educadora nos esportes às 15h30. 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
4: Na Educadora, sua tarde pega muito bem. Que maravilha você por aqui.
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4: Ai, deixa eu atender. Pedido da minha amiga Indialene.
6: Boa tarde, Cícero. Tudo bem? Tô ligadinha aqui com vocês. E eu fico com a segunda opção
4: ela
6: também.
4: Ela voltou,
6: e
4: né?
6: Depois eu queria pedir uma música do Ferrugem. É que hoje estamos completando 19 anos de casado. Se oferecer para o meu marido Gabriel. Coloco uma bem apaixonada aí.
4: Bem apaixonada? Ai, ai, ui, ui, ui, um beijão pra vocês. E mais uma vez, parabéns, tá? Bom, bora atender a galerinha. Bora atender esse casal apaixonado que Educadora pega bem.

sim, curtindo a melhor sintonia. Coisa boa, é delícia. Clone com Luan Santana. 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

0: 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Daqui a pouquinho eu tô de volta com você na sua tarde.
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10: Babado, minha gente, tá na hora de babado. 2h41. Deixa eu falar desse babado aqui, que eu não tô acreditando, não. Léo Dias anunciou que este será seu último ano como apresentador no Melhor da Tarde.
8: Mas calma.
10: Ele disse que vai ser o último ano como apresentador, mas ele vai estar lá. Matérias, coberturas, momentos importantes. O jornalista explicou que a rotina diária da atração se tornou cansativa e que pretende mudar o seu estilo de vida. Léo também revelou que quer dividir seu tempo entre São Paulo e o Nordeste, trabalhando de forma remota, tá? Ao falarem da capital paulista, diz que considera a cidade cruel e que sente falta de praia, sol, de uma rotina diferente. Ah, quem dera se a gente também pudesse, né, bem? Quem dera se a gente pudesse estar aqui, tá na praia, voltar, né? Então, mas calma que o fofoqueiro do Brasil, ele vai estar lá, só não vai apresentar. Mas ele vai estar nas matérias, então quer dizer, a fofoca nunca para, né, Léo Dias? Ainda bem, porque a gente aproveita aqui. Bom, minha gente, deixa eu ver quem tá aqui, ó.
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10: Deixa eu mandar beijinho. Mais beijo. Sem preguiça, produção. Manda muito beijo. Aí, Hilda, tá na sintonia, Hilda. A Cris também tá aqui. A Cristina tá aqui. Maria Fernanda tá na sintonia. Aí, a Carol também tá com a gente. Bora de Dilcinho, então, Carol. Você gosta, hein? Educadora pega bem.

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0: Léo Júnior me encontra. Top, hein? 2h55, vai ficando por aqui. 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
0: Tarde gostosa, minha gente. Bora comigo. Cissa de Paula, em ZYD 832, canal 272, Educadora, Batatais, São Paulo. Vem.
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0: Quartamos, 2 de setembro, 27 graus. Um dia lindo pra você.

0: e Cauã, Você Sempre Será. Gente, adoro essa música, afinal, né? É de Mato Grosso e Matias. Ah, adoro! Educadora pegando bem, 3h13. Tá antenadinha aí? Bom, daqui a pouquinho a gente volta. Volta? É, eu quero contar pra você aquela perguntinha. Sim ou não? A nossa enquete. Sim ou não, sim ou não, sim ou não, sim ou não? Quero que você responda aí, hein? 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
7: 3:16, boa tarde.
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7: Tarde de sucessos tá na área. Agora eu quero saber de você, a nossa enquete pra você participar. Exatamente. E responder aquela perguntinha que não quer calar. Quero saber, cadê a galerinha de plantão aqui? Responde aí pra mim, responde, sim ou não? Aí se você quiser complementar, é melhor ainda, tá? Mas responde aí, o que você acha, hein? Você acha que dinheiro traz felicidade? Sim ou não? Para tudo nessa pergunta, para! Você acha que dinheiro traz felicidade? Sim ou não? Se traz felicidade, eu não sei. Mas que eu ia ficar feliz em estar agora em Dubai. Eu ia ficar, com certeza, nas Ilhas Gregas, nas Ilhas Caimã, não sei aonde. Uma hora dessa, numa praia, eu ia estar muito feliz. Se traz felicidade, eu já não sei. Mas eu quero saber de você, bebê. Conta pra mim aí. Você acha que dinheiro traz felicidade? Não, agora falando sério, vai. Você acha que dinheiro traz felicidade? Sim ou não? Me conta aí que eu espero você.

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Babarará, Marília, Marília maravilhosa, Leão, educadora pegando bem, 3h30, tá pegando bem aí? Tá curtindo bem aí? Tá sintonizadinho com a educadora? Então segura, que daqui a pouquinho eu tô de volta, a gente vai falar de esportes aqui na Melhor. 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
15: Imagine que você entra numa curva e o carro começa a sair da trajetória. Em veículos equipados com o controle eletrônico de estabilidade, uma série de sensores identificam para onde o motorista está tentando ir com o movimento real do carro. Se o sistema notar uma perda de estabilidade, ele pode reduzir o torque do motor e aplicar os freios individualmente em determinadas rodas, ajudando assim a corrigir a trajetória. E olha que tudo isso pode acontecer em frações de segundo. Portanto, não desative esse recurso no uso normal sem uma razão específica. E olha, lembre-se, controle de estabilidade não vence as leis da física. Pneus bons, velocidade adequada e condução responsável continuam sendo fundamentais.
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16: cancelamento da venda de plata ao Dinamo Moscou da Rússia pegou todos no Flamengo de surpresa. Nem o próprio presidente rubro-negro poderia imaginar uma reviravolta na situação, hein? Tanto que na última segunda-feira, um dia antes do clube russo desistir do negócio, BAP comemorou diante de conselheiros a venda do atleta, que renderia ao clube cerca de 60 milhões de reais. Plata não passou nos exames médicos e o negócio foi desfeito pelos russos. Ai, ai, ui, ui, hein? Próxima educadora nos esportes amanhã. 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
3: Alexa, Alexa, vem comigo que a galerinha tá respondendo aquela enquete nossa. Galerinha, que a galerinha aqui da Educadora acha, hein? Que a galerinha acha? Vocês acham que dinheiro traz felicidade? Sim ou não?
4: Rapaz!
3: A galerinha tá respondendo. Ana Cláudia passou por aqui. Boa tarde, Cissa. Eu acho que sim. Eu seria feliz numa cobertura, num flash. Não é? Fazendo compras em New York. Ótimo. O Robson também falou que ele seria assim. Robson, um abraço pra você. Ele que tá pedindo Bruno e Barreto. Farra, ping e foguete. Abração pra você. Alessandra, fala ali. Cissa, eu acho que nem tudo é dinheiro. Nem tudo se resolve com dinheiro. É, né, Alessandra, é verdade. Tanto é que a gente tem aí várias situações que a gente consegue perceber que nem tudo é dinheiro, né? Né? E você, acha que dinheiro traz felicidade? Responde aí pra gente a nossa enquete. Patrícia Cristófaro, boa tarde, sua linda. E você, o que você acha? Com toda certeza, traz. Se ele não traz, ele compra. Ai, meu Deus. Adoro. O que ele não traz, ele compra. Né, Patrícia? Ótima tarde pra você. Quem tá aqui também mandando alôzinho na Educadora?
5: Boa tarde, Cissa.
3: Tá,
5: boca boate azul, especialmente pro Thomas, aqui da FAI.
3: Que? Pergunta boate azul pra quem? Pra onde? Pra quem?
5: Boa tarde, Cissa. Boca boate azul, especialmente pro Thomas, aqui da FAI.
3: Eita, um abração aí pra vocês. Vocês gostam modão, hein? Educadora pegando bem.

0: Quest, essa música é tão linda, dias melhores virão, a gente tem sempre que acreditar, né? Hoje é um dia melhor que ontem e amanhã será melhor que hoje e assim será, né? Por quê? É, a gente tem que acreditar, exatamente nisso. Educadora Pegando Bem, tá curtindo aí? Tá curtindo? Tem muito mais pra você. Opa, deixa eu mandar um alô pro Fabinho que tá aqui. Na sintonia com a educadora, né, meu amigo? Obrigada pela sua companhia. A Carlinha também chegando. Essa galerinha top demais. E daqui a pouquinho tem mais com você aqui, tá? Pega bem,
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3: O Banco Central alertou que o alto nível dos juros continua pressionando a situação financeira de famílias e empresas. Atualmente, a taxa Selic está em 14% ao ano. Segundo a instituição, o endividamento das famílias segue em nível historicamente elevado, enquanto o comprometimento da renda atingiu o maior patamar da série histórica e a inadimplência vem batendo recordes. O Banco Central informou que prepara medidas para reduzir riscos, principalmente diante da forte participação de modalidades de créditos mais caras nas dívidas dos brasileiros.
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5: Bora que bora comigo e na melhor. Cícia de Paula, em ZYD 832, canal 272. Educadora, Batatais, São Paulo, vem que vem. 102,3. É quarta-feira, é metadinha da semana, 2 de setembro. Eu e você com a melhor.

0: Ai, é Bruno e Marrone, educadora, pegando bem, hein? 4h15, nossa, que música emocionante, arrepiei tudo aqui. E você? E aí, galerinha, já tomou café? Tá mais do que na hora daquele cafezinho da tarde, hein? E a galerinha, tá fazendo o que de bom? Você está tudo quietinho, não me contou nada hoje, o que vai ter? Ninguém tá me contando, ô medo de eu pedir, né? Falo nada. Vocês já comeram o quê? Já comeram pão, já comeram rosca, já comeram biscoito, bolachinha? O que vocês estão comendo aí de bom? Galerinha, tem um medo de eu pedir? Vou pedir, não? Vou sim, que eu não tenho vergonha. Galerinha, tá tomando café uma hora dessa ou já tomou, hein? Galerinha, já manda esse alô, já vem participando, já fala aí que você tá ouvindo, educador. Aonde? Tá no seu trabalho, tá no batidão, galerinha das usinas, galerinha da indústria, galerinha do comércio, galerinha que tá em casa, galerinha que tá onde, hein? Me conta aí o que você tá fazendo na companhia da educadora? Volto já!
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3: A polícia alemã investiga duas possíveis sabotagens contra a rede elétrica do país registradas em menos de 24 horas. Um dos casos atingiu uma subestação no oeste da Alemanha, mas não interrompeu o fornecimento de energia. Outro ataque danificou linhas de transmissão no leste do país. As autoridades ainda investigam quem está por trás das ações. Os episódios acontecem em meio ao aumento do alerta para ataques contra infraestruturas estratégicas. O governo alemão também acusou recentemente a Rússia de envolvimento em uma tentativa de ataque com drone contra um aeroporto. Moscou nega a acusação.
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4: Às 4h21 da tarde. Deixa eu contar uma coisa pra vocês. É um babado? É um babado. Uma notícia boa, vai. Vamos falar sério. Uma notícia muito, muito, muito boa. É verdade, gente. Olha só. Novas canetas para músculos podem ajudar no combate à perda de massa muscular. Não tem a canetinha que dá aquela força aí pra gente perder um pouquinho de peso? Então, agora vai ter a canetinha pros músculos. Ai, que maravilha. Mas não fica felizinha achando que você não precisa ir na academia, não, viu? Fica achando que você não precisa fazer nada, não, viu? Vai precisar, sim. A indústria farmacêutica já testa novas substâncias que têm como objetivo combater a perda de massa muscular associada tanto ao envelhecimento quanto ao emagrecimento devido às canetinhas, né? Que a gente perde. Mas também perde massa magra e não fica bom, né? Então, segundo informações divulgadas pelo jornal O Globo, há pelo menos 40 substâncias em desenvolvimento no mundo, tá? E tá aí, ó, a expectativa é que sejam aprovados aí, ó, os caso aí seja aprovado nos Estados Unidos, alguns desses medicamentos possam chegar ao Brasil em 2028. Calma, é muita calma, até, ó, até lá você vai malhar. Até lá você tem que malhar. Tem 2 anos ainda pra chegar aqui, hein? Especialistas, no entanto, reforçam que essas novas situações não substituem atividade física, tá? Então o exercício continua sendo fundamental. Então até lá você vai malhando, que a canetinha depois dá uma ajudada, viu? Vamos dar uma ajudada aqui, ó. Vamos falar sério. Vamos falar sério. Depois dos 40, um tal de perder massa magra, perder músculo, perder não sei o quê, perder colágeno. Eu nunca... Ó, gente do céu. A gente só perde depois dos 40. Um tal de perder colágeno que me irrita esse negócio de perder colágeno. Perde massa magra também, tem a dó, viu? Eu não cheguei lá ainda nos 40. Mas todo mundo me fala, entendeu? Todo mundo me fala. Aliás, depois dos 24 a gente perde colágeno. Vamos falar sério. Depois dos 24 a gente começa a perder colágeno. Então tem que tratar, fazer aquele... A gente já tem que fazer aquela ajuda. Mas olha, sinceridade, essa canetinha aqui foi uma boa, hein? Eu tô numa felicidade ao saber dessa canetinha, vocês não têm noção. Vai dar uma ajudada aí nos músculos da gente, porque vamos falar sério. Você rala na academia e tá difícil, viu? Ai, meu Deus, cadê a galerinha? Cadê a galerinha da Educadora que eu adoro tanto conversar com vocês? Cadê?
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4: Toca sim, Alexa, toca sim. Deixa eu mandar um alô pra galerinha linda de bonita que tá aqui. A Fabiana já mandou assim, eu já tô na fila. Fabiana falou que já tá na fila. Eu também já tô me inscrevendo. Ai, meu Deus. Ah, a Maria Helena tá assim, ó. Ô, Cissa, colágeno, filho, é o que mais fala. A gente luta por colágeno a vida inteira. Não é? Luta por colágeno a vida inteira. Esse negocinho fica escapando da vida da gente, né? Ô, coisa. Ai, quem mais tá aqui? Deixa eu ver. Fala, Gigi. Giovana tá na sintonia. Cissa, você é uma peça rara. Olha, nossa, da Educadora. Ai, que tudo! Sou uma peça rara, que tudo. Um beijo pra você. E você tá pedindo o quê? Olha só, um Christian Ralph. Bora que a gente vai curtir. Ó quem tá aqui. Vanderlei, achei que você tava sumido, bem. Achei que você tava sumindo. Onde é que você tá, bem? Olha aí, quem... Olha a foto. Eu acho que... Cestário, eu acho que sinceridade. O Vanderlei... Nossa, meu Vanderlei... O Vanderlei não consegue viver sem você. Até uma foto sua tá aqui, viu? É necessário. Até uma foto sua. O Vanderlei não consegue ficar sem você não, viu? Né? Falo nada. Nilza Morim, Cissa, sua linda. Você toca aí, retrovisor. Mas é claro, meu anjo, pra você sempre. Quem mais tá aqui? Fala, Danilo, você tá sumindo, hein? Boa tarde, Cissa. Faz tempo que eu não mando um oi. Faz mesmo? Você tá sempre na correria? Mas eu tô te ouvindo todos os dias. Ah, então eu te perdoo. Por isso eu te perdoo, tá?

0: Você tá dentro da onde? Do tanque de leite, menino do céu! Que isso? A saída daqui, ó, é um buraquinho pequenininho que você... Menino, tá com a cintura boa então, Danilo. Você tá com a cintura boa, você tá com a cintura em dia. Você sair daí, que isso? Eu vou caprichar também numa moda aí pra você. Obrigada pela companhia, adoro, gente! Educadora pega bem.
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Viajando nessa moda, hein? Christian Ralph, uma canção pra nós dois. Você também tá curtindo aí, né, Fabinho? Um abração pra você. Mariângela também tá amando essa moda. Gente, é moda linda aqui, né? Bom, daqui a pouquinho eu tô de volta. Ai, com o nosso último bloco. Não sai daí que eu já volto.

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Vai lá, um tantão, tantão, assim, ó, assim, ó. Ai, gente, como é bom ficar com vocês. Um tantão assim, assim, ó. Valeu demais sua companhia, valeu demais sua alegria, valeu demais a nossa tarde, hein? Coisa boa, coisa boa, coisa boa. Deixa vocês, é claro, em boa companhia. João Luiz tá chegando aí com a sua tarde, com, né, modão, com tudo que é de bom aí pra vocês. Gente, valeu demais, um super beijo. Fica com Deus, com ele eu tô indo. Amanhã a gente se fala a partir do meio-dia. A partir do meio-dia já tô esperando você aqui, ó. Aqui, hein? Fica com Deus, gente.

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0: Olá, olá, bebês de plantão, ótima tardita, como tá aí, hein? Chegamos, temos a casa nova na sua companhia por aqui, nesta quarta-feira, o solzinho brando, magnífico, ótima tarde pra quem nos acompanha, tava com a Cicinha, estou na sua companhia por aqui, casa nova, sempre o melhor pra você.
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0: Bora, bora, boa tarde, pessoal. Vamos chegando, aglomerando musicalmente na sua melhor. ZYD832, canal 272, Educador FM, Batatais, São Paulo, 24 horas no ar. Sou eu, João Luiz, contigo. Eu, MC. 102,3. Oi, 5 horas e 2 minutos em ponto. Ao vivaço, Centro Rádio TV. Alto da Vila Cruzeiro. Quem vem aí?
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0: Chama aqui a bomba.
22: E chegou a hora.
0: E-MC. E-MC. Ah, lá, lá, lá, lá, ele, lá, ele, olê, olê, olá. Tudo certinho, meus amigos, meus amigos.
23: E aí, seus alienígenas?
0: Tudo certinho, os meus terráqueos, querido. Minha linda, meu lindão, tá no trabalho, já tá quase saindo. Pessoal nos bares aí, nos botecos também. Na boa companhia. Estamos ativadaços. Zap Zap aberto, 999-86-1023. Aqui o sistema é bruto.
24: Fala aí, João Luiz.
0: Oi, tudo bem? Pessoal nas cidades na redondeza. Você pelo site, aplicativo, tudo bem. Uma ótima quarta-feira, um mês glorioso pra você. É dia 2, é setembro. E quero a sua companhia por aqui. O baile tá começando e você vai ficar de fora? Não vai, né? Chegamos. Só não pode ficar jogado na rua, não, viu? Não, não, não.
24: É hoje
2: de gajilipoca vai piar.
0: Guilherme Santiago, essa

Se você, Rio Negro e Solimões, 5h13, na tarde sertanejeira, é, educadora música do campo, Thales, bem-vindo aí na programação.

daqui a pouquinho vocês estão... Tchau, tchau, pica-pau, né? Pessoal no Centrão no trabalho aí, ótima tarde. Um bom finalzinho de trampo também. Ô, Leonel, bem-vindo. Boa tarde também na sintonia com a gente, pegando muito, muito, muito bem. E quem pega bem é a Casa Nova. Alô, Wagner, bem-vindo. Pessoal na construção civil aí, hein? Toda a cidade, região também, você pela estrada. Uma excelente tarde de quarta.

0: 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Calma aí, começou o mês agora, calma, calma. Nem recebeu o pagode ainda aí.
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0: Não recebeu o pagode não, calma, mano. 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Daqui a pouquinho eu tô voltando com muito mais, você participando, interagindo. Oi, Silvia! Tudo bem com você, Silvia Leigo? Sempre com a gente também na audiência. Bem-vinda, boa tarde!
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5: O mercado do leite segue em tendência de alta e registra cotações bastante valorizadas nas principais bacias leiteiras brasileiras. O litro do leite cru entregue no laticínio consolida a média de R$ 2,92 no mercado nacional. A oferta menor de matéria-prima no período de entressafra intensifica a concorrência entre as indústrias na busca por volume para atender o consumo interno.
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9: Siga 19. Brigadão, Silvia. Luiz Florian também tá com a gente aí lá em São Simão. Estão dando rolê na cidade, curtindo a tarde sertaneja da Educadora. Valeu, casal. Excelente tarde, super noite pra vocês aí. Sempre sintonizados com a gente na programação do Edu.
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9: É a music do campo, meu amigo, minha amiga, fala aí. Manda o seu zap também, hein, 999-86-1023. Olha a Simoninha Mendes.

tá aí de Alexandre, clássico pra você também, Laço Aberto. Estamos laçando os amantes da música sertaneja. Ricardo Pérez, bem-vindo. Boa tarde, aí tá na sintonia com a gente. Valeu pela audiência aí, já vou preparar o seu som no próximo bloco por aqui também, hein? Já. E com Casa Nova, seguimos na produção, na sua tardinha até às 6. Fred e o João Bosco e Vinícius, bem aos olhos da lua. A lua do sol hoje. Saudade proibida, só Simoninha Mendes. Oh, quantos graus tá aqui nesse momento, hein, Silvia? A Silvia tá no rolê lá no calçadão em São Simão, curtindo a gente aí. Boa caminhada pra vocês aí. Ela é o maridão, né? Alô, Gerson, bem-vindo, boa tarde. É o Gerson sempre com a gente. Paulo! Paulo no Poranga, tarde, ensolarado, 24 graus nesse momento em Batatais. Cipe. 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

0: 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Alô, Júlio, daqui a pouquinho vamos mandar uma moda pra vocês aí. Vamos zapear também, pede a sua moda aí pra gente. Manda o seu som, manda o seu passado, o seu presente. Só as top das top no Educadora Música do Campo. 99986-1023. Daqui a pouquinho eu volto, intervalinho é gente. É, já, já, é pai e bola. Pega bem. Ô, Roseli.
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1: Por isso que é bom a filha e o papai caminharem juntos, né? Esses dias foi aniversário aí da Gabi. Fez 15 aninhos e o papai tá fazendo 16 hoje. É verdade, Renata?
2: Ai, caramba!
1: Parabéns, Renatão, muito sucesso aí, muita saúde. Mas a patroa não te deixou em casa hoje? Não? Ah, não, mas não deixou? Ô, patroa, devia ter liberado um homem pra ele ficar de boa em casa hoje.
3: Fica de frescura, mano. Vamos tomar...
1: Renato, mal agora não, Renato.
2: Ai, caramba.
1: Parabéns, Renatão. Sucesso e mais sucesso. Muita saúde de plantão. Já que vocês não guardaram o bolo da Gabi pra mim, mas guarde um pedacinho do bolo seu hoje pra mim. Aí. Eu vou passar aí. Já tá às 15 pra meia-noite. Valeu, Renato. Parabéns, parabéns pra você nesta data mais que querida.
4: Epa!
1: 5h38 com Casa Nova, móveis e acessórios. Continuamos a sua tarde sertaneja, educadora música do campo. É do seu acústico de 2007. Um sonho pra lá de Chris. É o Bruno Marrone.

0: 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Tô voltando com as últimas só da primeira hora do seu MC de hoje. Onda boa, vem!
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8: Oi! 7 para 6. Repita. 7 para 6. Luanzito!
9: Você tá entendendo?
8: Oi, Letícia, bem-vinda. Boa noite. Quase boa noite, né? Dar noite. Casa Nova.

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0: céu. Hugo Pino Gabriel, estrela. Pra fechar a primeira hora, daqui a pouquinho tô voltando com Casa Nova de volta amanhã também. Seis em ponto, boa noite.
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1: Oi, 6:05, noite, pessoal. Voltamos, educadora, música do campo pra você. Alvivaço, Centro Rádio TV, Alto da Vila Cruzeiro. Que tal, que tal? Quarta-feira, ZYD 832, canal 272. Educadora.

0: edição pra você votar nos dois hits que a Edu vai soltar no ar pra você. 6h17.
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aí, Luísa, curtiu? Zezé e Luciano, boa noite, obrigadão pelo carinho, pela companhia. Chegou do serviço, tá na sintonia perfeita dela. Onde mora a sua música? O seu passado, a sua história passa nas ondas da 102.3, 48 anos com você, completos em 2026. E essa aqui, hein? Essa também passa na sua timeline, na sua memória, hein? Noite, Christian Hall, 88.

0: compositores, Domiciano, de Itirapuã, residente em Franca, né? Grande compositor da música brasileira. E ele, Rio Negro, essa de 1988, Chris Hall. Sempre naquela boa recordação no Educadora Música do Campo. Zezé de Camargo também, hein? Você vai ver de 94. Essa compositores Elias Muniz e o Carlos Cola. Zezé de Paulinho. Também Maíra e Maraísa, daqui a pouquinho as últimas de hoje.
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0: boa noite!
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0: Valéria, Verônica também, ótima noite a vocês aí, Netinho. Daqui a pouquinho eu de volta, viu? Às 20 horas com a sua noite educadora.

0: minutos, 20 segundos. Observatório Nacional, 18 horas, 59 minutos, 30 segundos.
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2: Em Brasília, 19 horas.
1: Está no ar a Voz do Brasil. As notícias do governo federal que movimentaram o país no dia de hoje.
3: Olá, boa noite.
2: Boa noite para você que nos acompanha em todo o país.
3: Quarta-feira, 2 de setembro de 2026.
2: Vamos aos destaques do dia.
3: Remédio para infarto e AVC no SUS.
2: Sancionada a lei que determina a oferta de trombolíticos nos serviços de urgência e emergência. Pablo Mundim.
4: Hoje, a aquisição dos trombolíticos é feita pelos gestores locais e, a partir da nova legislação, o Ministério da Saúde vai definir estratégias para aprimorar essa oferta e qualificar o atendimento.
3: Preparação para o El Niño.
2: Medidas de prevenção aos efeitos do fenômeno climático foram apresentadas a gestores estaduais e municipais de todo o país. Márcia Fernandes.
5: Para lidar com os efeitos do chamado Super El Niño, estão sendo adotadas medidas nas diferentes regiões do país.
3: Atenção na hora das compras para casa.
2: Anvisa proíbe produtos de limpeza sem registro sanitário por representarem riscos à saúde. Cleide Lopes.
6: Antes de colocar um produto no carrinho, vale fazer uma conferência rápida no rótulo. Se não há identificação clara do fabricante, lote ou instruções de uso, é melhor desconfiar.
3: Hoje na apresentação, eu, Luciana Vasconcelos e Luciano Seixas.
2: E acompanhe a gente ao vivo, acesse radiogov.ebc.com.br ou o canal Gov na sua TV aberta.
3: Sancionada a lei que

0: prevê a oferta de trombolíticos para tratamento de infarto e AVC na rede de urgência e emergência do SUS.
1: Esses medicamentos podem ser usados para dissolver coágulos de sangue, os trombos, que entopem as artérias ou veias.
2: As doenças cardiovasculares são a principal causa de morte no Brasil. São cerca de 400 mil mortes por ano, mais de 1.100 por dia. Em casos de infarto e de alguns tipos de AVC, o tempo é decisivo para salvar vidas e reduzir sequelas. Com a nova lei, medicamentos trombolíticos serão ampliados na rede de urgência e emergência do SUS, incluindo as unidades de pronto atendimento, as UPAs. Segundo a médica e professora de emergências do Hospital de Clínicas da USP, Ludmila Abraão Ajar, a medida será fundamental para salvar vidas.
3: Quando nós levamos o trombolítico, que é essa medicação tão poderosa, para a população que precisa, nós estamos salvando vidas e estamos devolvendo os pais e as mães de famílias para suas casas, com uma menor ocorrência de incapacidade, de sequelas e de problemas que vão tornar toda essa família inviável para uma vida social.
2: O tratamento pode ser indicado em casos de infarto e AVC isquêmico, sempre depois da avaliação de equipe de saúde e de acordo com os protocolos médicos. No caso do infarto, o medicamento pode ser utilizado principalmente quando um procedimento mais complexo, como a angioplastia, não está disponível no tempo recomendado. A nova lei prevê medidas para melhorar a disponibilidade dos medicamentos na rede pública. O ministro da Saúde, Alexandre Padilha, destaca que hoje a aquisição dos trombolíticos é feita pelos gestores locais e que a partir da nova legislação, o Ministério da Saúde vai definir estratégias para aprimorar essa oferta e qualificar o atendimento.
4: Vamos levar para a pactuação com os estados e municípios e a lei passa a dar uma obrigação muito maior, a capacidade maior de todo cidadão, da gente enquanto ministério, do gestor estadual, municipal, cobrar a implementação do que está acontecendo. E com isso a ideia é reduzir o tempo de tratamento e, ao reduzir o tempo de tratamento, a gente garantir salvar vidas em relação a isso.
2: A lei entra em vigor 180 dias após a publicação e a implementação será acompanhada por um comitê criado pelo Ministério da Saúde. Em 2025, o SUS contabilizou 292 mil atendimentos por AVC, sendo 218 mil por AVC isquêmico. Reportagem Pablo Mundim.
0: A campanha nacional de multivacinação chegou ao fim nesta terça-feira, com mais de 8 milhões de doses aplicadas em todo o país.
1: Mas fique atento, se você tem criança ou adolescente com menos de 15 anos em casa, vale dar uma olhada na caderneta e conferir se falta alguma vacina.
0: Isso porque mesmo com o fim da campanha, a vacinação continua normalmente pelo SUS.
1: É só procurar um posto de saúde e levar a caderneta para atualizar o documento.
0: Reforçando a rotina de vacinação, mesmo que seja com uma frequência menor, deve ser mantida na adolescência.
1: Inclusive a vacina contra o HPV. E jovens e adolescentes de 15 a 19 anos que não foram imunizados na idade correta têm até 31 de dezembro para receber a dose pelo SUS.
5: A servidora pública Aline Figueiredo sempre levou a sério todas as vacinas que protegem o filho João Vitor, de 11 anos, contra doenças que podem ser evitadas. Com a caderneta completa, o João Vitor já tomou até mesmo a vacina contra o HPV. Para ela, os cuidados com a saúde vão além da porta de casa.
6: Além de desenvolver a doença, de transmitir, né? Essa, para mim, foi a grande preocupação. Se tem uma doença que está tendo controle por vacinação, por que não proporcionar isso ao meu filho? Se eu já tomei também, eu sou imunizada. Nossa, eu saí uma vacina, eu tô lá, só acho que eu sou a primeira da fila para tomar.
5: Os adolescentes têm um esquema vacinal importante a ser seguido para construir uma vida adulta saudável. A pediatra Natália Bastos alerta que a caderneta de vacinação continua merecendo a atenção dos pais de adolescentes.
7: As pessoas esquecem muito da vacinação dos adolescentes e acaba que eles ficam sem proteção. Muitas vezes a questão do levar de ano em ano já passa, os pais passam a levar os filhos na emergência e aí acaba que o médico da emergência não olha o cartão de vacina. E aí, como tem no SUS o programa de mandar mensagem para os pais, isso ajuda muito a lembrar eles que eles têm essa vacina esquecida.
5: Além da vacina contra o HPV, os adolescentes devem ser imunizados contra outras doenças. Como lembra a diretora substituta do Departamento do Programa Nacional de Imunizações do Ministério da Saúde, Ana Catarina de Melo Araújo.

aí atualizar para as vacinas da faixa etária do adolescente, que seria HPV, dengue, meningite, a meningoa CWY. Ter a caderneta de vacinação em mãos, procurar a unidade básica de saúde mais próxima da residência, verificar essa caderneta

0: Quem ainda não foi vacinado contra o vírus na idade recomendada, entre 9 e 14 anos, deve procurar uma unidade de saúde para receber gratuitamente uma dose do imunizante. Reportagem Graziele Bezerra.
1: Representantes do governo federal, de governos estaduais e prefeituras estiveram reunidos na última semana para discutir ações de prevenção e resposta aos impactos do El Niño.
2: A previsão é de que esse fenômeno climático, que deve se acentuar a partir deste mês, provoque chuvas mais intensas no sul e ondas de calor e secas mais rigorosas nas demais regiões.
1: Foram feitas rodadas de reunião com gestores de todas as regiões. Hoje foi a última com representantes do Sudeste.
3: Para lidar com os efeitos do chamado Super El Niño, que deve atingir o país com mais intensidade entre este mês de setembro e novembro, estão sendo adotadas medidas nas diferentes regiões do país. No Sudeste, a previsão é de ondas de calor e atraso nas chuvas. No campo, os maiores impactos serão sentidos na produção de cana-de-açúcar e de frutas cítricas, além das pastagens. A preocupação também com o abastecimento de água, sobretudo na região metropolitana de São Paulo, de acordo com a ministra da Casa Civil, Miriam Belchior.
4: Estamos fazendo esse monitoramento junto, evidentemente, com os órgãos estaduais do Rio, de Minas e de São Paulo, para garantir aí o abastecimento nas regiões metropolitanas de São Paulo, Rio e Campinas, né? É muito importante que os governos estaduais façam a gestão de seus reservatórios para que, em caso de cenário de escassez, se estabeleça uma priorização de usos da água disponível.
3: No norte e nordeste, a previsão é que o fenômeno climático cause calor e seca prolongada nas regiões. Nesse momento, é importante que as pessoas não iniciem queimadas, ainda que controladas. É o que explicou o ministro do Meio Ambiente e Mudança do Clima, João Paulo Capobianco.
5: Evitar incêndios depende necessariamente de uma ação preventiva por parte da sociedade. Ou seja, nós não podemos, a partir de agora, utilizar o fogo para aquelas questões que culturalmente ainda se usam no Brasil. Pôr fogo para limpar um terreno qualquer, renovar uma pastagem, colocar fogo no lixo, fazer fogueiras de lazer, inclusive.
3: Para o Centro-Oeste, a previsão é de atraso nas chuvas e temperaturas acima da média. Por isso, está sendo monitorada a possibilidade de escassez hídrica, principalmente no norte de Mato Grosso e de Goiás. E na região sul, a preocupação é com excesso de chuvas e tempestades. Para fazer frente a esse cenário, estão previstas ações de prevenção a desastres, segurança hídrica, geração e transmissão de energia elétrica. Reportagem Márcia Fernandes.
1: O Sistema Único de Saúde reforça a preparação em todo o país para antecipar os riscos e proteger a população dos impactos do El Niño.
2: Com o apoio do Ministério da Saúde, gestores estaduais trabalham na elaboração de planos de enfrentamento adaptados às diferentes realidades e vulnerabilidades dos territórios.
1: E o Ministério faz um alerta para o cuidado com o aumento de transmissão de arboviroses, como dengue e chikungunya.
2: Sobre o assunto, eu e Mariana Jungmann conversamos com Marília Santini de Oliveira, secretária Área Adjunta de Vigilância em Saúde e Ambiente. Vamos ouvir.
6: Secretária Marília Santini, seja muito bem-vinda à Voz do Brasil. O Ministério da Saúde encaminhou, né, um alerta aos estados e municípios sobre a possibilidade de aumento na transmissão de arboviroses, como dengue, chikungunya, em razão aí do fenômeno El Niño. Quais são as previsões e as recomendações que estão contidas nesse alerta?
7: Boa tarde, obrigada aí pelo espaço para a gente discutir esse assunto tão importante. Então, como acho que a maioria das pessoas já sabe, mas acho também que não custa a gente reforçar, que o El Niño é um fenômeno climático natural. O que está acontecendo atualmente, né, nos últimos 10, 15 anos? Ele está sendo mais frequente e mais intenso. Então, acontece um aquecimento das águas superficiais do Oceano Pacífico, e isso interfere no clima do mundo inteiro. No Brasil, que é um país bem grande, né, ele acentua tudo o que aconteceria. Então, na estação quente, fica muito mais quente. Na estação chuvosa, tem muito mais chuva. causando enchentes, deslizamentos. E no local que tem seca, fica muito mais seco, causando dificuldade de acesso, prejuízo na produção de alimentos. Uma consequência que às vezes a gente não vê tanto, porque é tudo pequenininho, né, o mosquito, o vírus, é que vetores, principalmente mosquitos, têm o seu ciclo de vida alterado pelo calor. Por exemplo, a Aedes

0: Egipto, que é um mosquito que transmite a dengue, a zika, a chikungunya, ele nasce mais rápido do ovo para virar adulto, que é o que pica e transmite, é um ciclo mais rápido, então você acaba tendo mais mosquitos. E também, tanto na seca quanto na enchente, a gente tem mais criadouros desses mosquitos, porque na seca você acaba guardando água, às vezes de forma inadequada pela falta de água, né? Então vai ter balde, outros recipientes com água. E na enchente, quando a chuva passa, ficam aquelas poças de água, que também são criadouros desse mosquito. Então é clássico que em anos de El Niño a gente tenha aumento do número de casos de dengue. Isso que está na recomendação, mandando um alerta para todos os estados e municípios, dizendo que existe a possibilidade de ter esse El Niño mais forte esse ano, e com isso acontecendo, existe a possibilidade de ter mais casos de dengue. Então, é um alerta que recomenda as mesmas medidas para dengue, que a gente recomenda sempre, só que com mais atenção e com mais frequência.
1: Essas medidas recomendadas, né, sobre a dengue, falam da colaboração da população, que é fundamental nesse caso, né? O Ministério também está empenhado nessa mobilização da população?
0: Sim, é fundamental, como você disse, porque tem esses criadouros do mosquito podem ser muito pequenos e muito perto da casa das pessoas e mesmo dentro delas, né? Então aquelas coisas que todo mundo já sabe, que a gente faz campanha todo ano, não deixe pratinho de vaso cheio de água. É a mesma, não é? Seria o mesmo criadouro, né? Olha o seu quintal, veja se não há pneus, baldes, outras coisas que acumulam água. Olhe atrás das geladeiras, os depósitos. Então, são as mesmas recomendações que não acontecem sem o envolvimento da população.
2: Agora, o Ministério da Saúde, ele está fazendo aí alguma preparação também, secretária do SUS, para aumento de casos aí de dengue, chikungunya, outras doenças também que possam ser transmitidas pelo Aedes aegypti?
0: Sim, a gente está fazendo também outras medidas para controle desse vetor, né? Que não dependem da população, dependem dos gestores. Então, tem a parte da população, tem a parte do prefeito, do governador, aqui do governo federal. Então, por exemplo, aqueles larvicidas ou adulticidas que matam os mosquitos adultos ou em evolução, a gente comprou e tem disponível uma quantidade maior. Testes para fazer exames laboratoriais de dengue, zika, chikungunya, a gente também regularizou nossos estoques num nível maior. Nessa parte que você pergunta especificamente, né, para o atendimento e para o diagnóstico, a gente tem vários documentos que dizem como fazer isso, que serve para a equipe de saúde, serve para a população. Quando procurar o médico, a gente está divulgando bem mais esses documentos, fazendo vários webinários com diferentes trabalhadores da saúde, e não só dos trabalhadores do SUS, mas também da saúde suplementar, porque esses pacientes podem procurar qualquer serviço, né? Quem tem plano de saúde ou quem vai particular mesmo. Então, tem todo um trabalho voltado principalmente para educação dos profissionais de saúde e para ter a oferta dos insumos que esses profissionais vão precisar, sais de hidratação oral, teste diagnóstico.
1: Muito bem, nós conversamos com Marília Santini, secretária adjunta da Secretaria de Vigilância em Saúde e Ambiente do Ministério da Saúde. Muito obrigado, secretária, por sua entrevista aqui à Voz do Brasil.
0: Eu que agradeço.
3: A Anvisa, Agência Nacional de Vigilância Sanitária, suspendeu a fabricação de produtos de limpeza na unidade da Unilever, em Vinhedo, no interior de São Paulo.
1: A ação é preventiva e foi adotada após inspeção que identificou falhas de controle e monitoramento da água utilizada no processo.
3: A avaliação das evidências disponíveis até o momento não indicou contaminação sobre os lotes produzidos na fábrica.
1: Por esse motivo, não foi determinada a suspensão da comercialização, da distribuição ou do uso dos produtos já fabricados e disponíveis no mercado, nem o seu recolhimento.
3: A vistoria faz parte de outras ações integradas de fiscalização sanitária de empresas fabricantes de saneantes, uma categoria que inclui produtos destinados à limpeza, desinfecção e conservação de ambientes.
1: A Anvisa determinou ainda que 12 produtos sem registro não podem ser fabricados nem vendidos no Brasil.
3: Entre eles estão alvejantes, tiramanchas e soluções à base de percarbonato de sódio.
1: De acordo com a agência, esses produtos representam riscos à saúde e à segurança da população.
3: Saiba como evitar a escolha de itens assim na prateleira do supermercado.
4: Na hora de fazer compras, preço e marca costumam pesar na escolha. Mas será que o consumidor também olha o rótulo? A servidora pública Cláudia Siqueira nem sempre faz isso.
5: Olha, eu vou confessar que eu não costumo olhar.
4: Já a aposentada Renata Mello é um pouquinho mais cuidadosa.
6: Eu costumo olhar muitas coisas de produto comestíveis, mas em produto de limpeza foram coisas assim que muito pouco tempo que eu comecei a ficar mais atenta.
4: Entre os 12 itens proibidos pela Anvisa, vendidos sem registro sanitário, estão alvejantes, tira-manchas e soluções à base de percarbonato de sódio. Antes de colocar o produto no carrinho, vale fazer uma conferência rápida no rótulo. A dica é da gerente de fiscalização e inspeção da Anvisa, Márcia Gonçalves.
7: O consumidor pode olhar ali quem fabrica o produto, onde ele é fabricado, a composição e a concentração, as instruções de uso correto desse produto, de manuseio, as condições de descarte, advertências, o que que acontece, né, num caso de uma intoxicação.
4: Um dos problemas da comercialização de produtos químicos sem autorização e sem a devida responsabilidade técnica é que não há nenhum tipo de garantia de segurança em seu uso, como explica Rodrigo Moura, coordenador da Comissão Nacional de Fiscalização do Conselho Federal de Química.
8: Quando você tem um produto clandestino, você não tem exatamente a certeza da matéria-prima utilizada nesse produto. Você não tem certeza com relação aos processos químicos que foram utilizados na concepção do produto. Você não tem informações técnicas relativas à utilização do produto. Um produto clandestino, ele é um risco para a sociedade.
4: Quem já tem em casa um dos produtos proibidos pela Anvisa deve manter a embalagem fechada, no recipiente original e longe de crianças e animais. E procurar a vigilância sanitária local para saber como proceder. Reportagem Cleide Lopes.
1: A lista dos produtos de origem desconhecida pode ser consultada no portal oficial da Anvisa, no endereço www.gov.br/Anvisa.
3: E Luciano, agora a gente vai falar de bulas de remédios. Decifrar aqueles termos técnicos nas bulas tradicionais pode ser uma missão difícil para muita gente.
1: Para resolver esse problema e garantir acesso à informação com segurança, a Anvisa disponibiliza online, de forma gratuita, o bulário eletrônico.
3: A plataforma oferece uma linguagem mais clara para o cidadão.
9: Letras pequenas, termos técnicos, palavras difíceis. Esses são alguns dos problemas encontrados nas bulas dos medicamentos que desestimulam a população a consultar o documento. A aposentada Cleide Felipe da Silva já recorreu à internet para buscar informações. Ela conta que até se arriscou quando entendeu melhor os efeitos colaterais e suspendeu o tratamento.
10: A médica passou um remédio para eu usar por conta de colesterol alterado e eu já tenho um problema nos rins, né? O remédio que ela me passou, me receitou, alterava mais ainda o problema nos rins. Fui lá na internet, pesquisei e vi que tinha um efeito colateral enorme com quem já tinha problema dos rins. Então eu parei por conta própria.
9: E não é só a Cleide que enfrentou os perigos de interromper um tratamento por conta própria pelas dificuldades de ler a bula. O Imar Pereira Nunes também já buscou informações sobre sintomas, tratamentos e medicamentos na internet. Mas o professor não confiou no que leu.
11: Talvez hoje seja um pouco mais fácil, mas sempre tem aquela coisa mais técnica que dificulta, né, um pouquinho o entendimento. Eu já olhei na internet e achei que ia morrer. Chegou no médico, ele desmentiu tudo.
9: Para garantir aos pacientes acesso à informação com segurança, a Agência Nacional de Vigilância Sanitária mantém uma base de dados pública e oficial, onde todas as versões aprovadas pela Anvisa estão disponíveis. Segundo Daniela Marreco Cerqueira, diretora da 2ª Diretoria da Anvisa, a ferramenta chamada de bulário eletrônico permite simplificar a leitura das bulas de maneira gratuita.
12: Ao acessar o bulário eletrônico, você consegue buscar a bula pelo nome comercial do medicamento, pelo nome da substância ativa, e ele também vai ter acesso a dois tipos diferentes de texto de bula. A gente tem o que a gente chama de bula do paciente e o que a gente chama de bula do profissional de saúde.
9: A diretora Daniela Marreco Cerqueira reforça ainda que no Brasil, medicamentos de referência, genéricos e similares utilizam bulas padronizadas com informações sobre segurança e uso. Quando há necessidade, as alterações passam por análise técnica.
12: A Anvisa vem aprimorando as bulas dos medicamentos exatamente para conseguir maior clareza nas informações, maior legibilidade, conseguir

0: e o melhor entendimento.
1: O bulário eletrônico pode ser acessado oficialmente através do portal da Anvisa no endereço consultas.anvisa.gov.br. Reportagem Gabriela Noronha.
2: Estados, municípios e o Distrito Federal já podem aderir à Política Nacional dos Direitos das Pessoas LGBTQIA+.
3: A participação é voluntária e também alcança organizações da sociedade civil, instituições de ensino e pesquisa, centros de referência e empresas.
2: O processo de adesão é digital. Feita a adesão, é realizado um plano de ação, como detalha a Secretária Nacional dos Direitos das Pessoas LGBTQIA+, Simi Lahat.
4: Esse plano de ação, ele visa identificar qual é o interesse, então se não tem um conselho e quer fazer um conselho, se quer implementar algum equipamento público, se quer elaborar políticas públicas, ela constrói esse plano de ação em conjunto e aí soma esforços para a execução dessa política no território.
3: O processo pode ser solicitado pelo e-mail politica.lgbtqia@mdh.gov.br. Vou repetir, hein? politica.lgbtqia@mdh.gov.br.
2: E essas foram as notícias do Governo Federal.
3: Uma realização da Secretaria de Comunicação Social da Presidência da República.
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3: Fica agora com o Minuto do TCU e em seguida com as notícias do Poder Judiciário e do Congresso Nacional. Uma boa noite.
2: Boa noite para você e até amanhã.
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8: Presidente do STF abre evento internacional sobre independência judicial nas democracias contemporâneas.
9: TSE define critérios para caracterizar deepfake nas eleições 2026.
8: STJ identifica comando oculto em recurso para enganar sistema de inteligência artificial e determina comunicação à OAB e ao MPF.
9: Boa noite, eu sou Sérgio Duarte.
8: E eu sou Walter Lima.
9: O presidente do Supremo Tribunal Federal, ministro Edson Fachin, abriu nesta quarta-feira a 17ª Jornada Ítalo-Hispano-Brasileira de Direito Público, que tem como tema Resistência Democrática e Justiça Constitucional.
8: Na abertura do evento, Fachin aproveitou para fazer uma manifestação.
9: O ministro disse que é dever de todos preservar a integridade do STF, destacou a responsabilidade do cargo.
10: A elevada autoridade do cargo não confere privilégios, mas impõe deveres, limites e responsabilidades que devem ser observados com absoluto respeito à Constituição, às leis e ao Supremo Tribunal Federal. Nos próximos dias, concluída a análise necessária dos fatos e os procedimentos institucionais pertinentes, esta presidência anunciará, no tempo devido, e sem precipitação as medidas cabíveis e necessárias.
8: O encontro realizado no Supremo reúne até amanhã especialistas do Brasil, da Itália e da Espanha para discutir desafios das cortes constitucionais.
9: Tribunal Superior Eleitoral define critérios para caracterizar deepfake nas eleições 2026.
8: A corte também definiu que a proibição do uso de deepfake nas eleições é

0: para conteúdo caracterizado como propaganda eleitoral. Fábio Ruas.
1: O TSE estabeleceu que deepfake é o conteúdo produzido ou manipulado por inteligência artificial que apresente grau de realismo e crie, reproduza ou altere a imagem, a voz ou a manifestação de uma pessoa viva, falecida ou até fictícia. A tese foi fixada durante julgamento em que o TSE rejeitou o pedido de multa contra o candidato Flávio Bolsonaro pelo uso de um vídeo que recriou com inteligência artificial a imagem e a voz do ex-presidente Jair Bolsonaro. No mesmo julgamento, o TSE ainda decidiu que o ato de transmitir convenção partidária pela internet não configura propaganda eleitoral antecipada, o que depende do conteúdo, da linguagem, dos destinatários e do contexto.
2: STJ identifica comando oculto em recurso com o objetivo de enganar o sistema de inteligência artificial do tribunal e beneficiar a parte recorrente.
0: Com isso, determinou a comunicação à OAB, ao MPF e para a tomada de providências. Fátima Uchoa.
3: Para o STJ, a prática conhecida como prompt injection pode representar ato atentatório à dignidade da justiça e se caracterizar como crime de fraude processual. Os advogados do caso recorreram ao STJ contra a decisão do Tribunal de Justiça da Paraíba, que considerou a absolvição de uma pessoa acusada de homicídio totalmente contrária às provas do processo. Ao classificar como gravíssimo o uso do comando oculto pelos advogados, o relator do recurso especial ministro Og Fernandes afirmou que ministros e equipes analisam processos de forma minuciosa e que as ferramentas de IA não são usadas para produzir automaticamente decisões que são apenas assinadas pelos magistrados.
2: Começa o segundo seminário de precedentes na Justiça do Trabalho.
0: Por dois dias, ministros, magistrados, pesquisadores do direito discutem a uniformização da jurisprudência trabalhista no país. Rafael Silva.
4: O encontro discute a formação e a aplicação de precedentes e de mecanismos para agilizar a análise de processos e a segurança jurídica ao uniformizar a interpretação do direito. Outro ponto é garantir a segurança no uso de ferramentas de inteligência artificial nesse processo.
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2: Uma boa noite.
0: E até amanhã.
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7: Eu sou Paula Groba.
8: E eu sou Humberto Pinheiro.
7: E estes são os destaques de hoje do Jornal do Senado, que começa agora.
8: Avança a proposta sobre o fim da escala 6x1. Texto segue para o plenário.
7: MP do fim da taxa das blusinhas é aprovada em comissão mista e Câmara analisa texto.
8: Comissão de Constituição e Justiça aprova texto base da PEC da Segurança Pública.
7: Boa noite.
8: Boa noite.
7: O fim da escala 6x1 avançou no Senado. A Comissão de Constituição e Justiça aprovou a proposta que reduz a jornada para 40 horas semanais e garante 2 dias de descanso por semana.
8: Na prática, a PEC prevê a adoção da chamada escala 5x2, 5 dias de trabalho e 2 de folga. Agora, o texto será analisado pelo plenário. Repórter Rodrigo Rezende.
9: A proposta de emenda à Constituição 211 de 2019 limita a jornada de trabalho dos trabalhadores seletistas em 40 horas semanais. A PEC cria ainda a escala 5x2, com a obrigação de 2 folgas semanais ao empregado. Todas essas mudanças não podem acarretar diminuição do salário. O relator da proposta, senador Omar Aziz, do PSD do Amazonas, afirma que as mudanças vão dar qualidade à vida dos trabalhadores, principalmente das mulheres.
10: Nós temos dessas 37 milhões, mais ou menos, de trabalhadores nessa situação, mais de 57% são mulheres. Essas mulheres, muitas vezes, têm uma dupla jornada de trabalho.
9: Já o senador Rogério Marinho, do PL do Rio Grande do Norte, lamentou que a PEC obrigue uma forma de contrato entre patrões e empregados, diferente do modelo dado pela reforma trabalhista em 2017.
11: Ele coloca uma questão uniforme de cima para baixo. Quando se fala aqui do acordo individual como se fosse um retrocesso, o acordo individual existe desde sempre, desde 1943.
9: A PEC estipula um período de transição para a nova jornada. Depois da publicação, as empresas terão até 2 meses meses para adaptar a jornada para 42 horas semanais. A partir daí, as empresas terão mais um ano para colocar a jornada em 40 horas.
7: Senadores também aprovaram na noite desta terça-feira um projeto que cria incentivos tributários para empresas que instalarem, ampliarem ou modernizarem centros de processamento de dados no país, os chamados data centers.
8: A proposta prevê a suspensão de tributos como PIS, PASEP, COFINS, Imposto de Importação e IPI para essas instalações. O texto prevê uma série de contrapartidas por parte das empresas, visando a redução do impacto ambiental. Repórter Alexandre Campos.
12: As empresas habilitadas deverão manter um percentual mínimo de seus serviços no mercado interno, usar fontes de energia renováveis ou de baixa emissão e garantir eficiência hídrica no resfriamento da infraestrutura. Ainda deverão investir em projetos de pesquisa e inovação industrial e tecnológica ligados à economia digital, o correspondente a 2% do valor dos produtos adquiridos no mercado interno ou no exterior, com benefício do regime especial, sendo que 40% dos recursos devem ser aplicados nas regiões Norte, Nordeste e Centro-Oeste. Relator do projeto, o senador Cid Gomes, do PSB do Ceará, destacou a importância dos data centers no dia a dia das pessoas.
13: Com o advento da inteligência artificial, é de que cada vez mais estruturas de bancos de dados sejam necessárias à implantação para que as informações possam estar rápida e prontamente disponíveis para o uso e consumo da população.
12: O projeto que segue para a sanção presidencial ainda prevê que as multas previstas no chamado Estatuto Digital da Criança e do Adolescente sejam direcionadas por 5 anos para o Fundo Nacional para a Criança e o Adolescente.
7: O Senado também aprovou um projeto que cria a Política Nacional de Minerais Críticos e Estratégicos. A proposta estabelece diretrizes para incentivar a pesquisa, a extração, o beneficiamento e a transformação desses minerais no Brasil.
8: A proposta também cria um Conselho Nacional para a Industrialização do Setor. Os minerais são importantes para áreas como tecnologia, transição energética e segurança nacional. A proposta segue para sanção presidencial.
7: E seguiu para a promulgação a indicação do senador Rodrigo Pacheco, do PSB de Minas Gerais, para o cargo de ministro do Tribunal de Contas da União. O TCU é integrado por 9 ministros, indicados pelo presidente da República, pelo Senado e pela Câmara. O cargo é vitalício. Pacheco vai ocupar a vaga deixada por Bruno Dantas, que renunciou ao cargo na segunda-feira.
8: A medida provisória que acaba com a taxa de 20% sobre compras internacionais de até 50 dólares foi aprovada pela Comissão Mista de Deputados e Senadores.
7: Agora, a MP, também conhecida como Taxa das Blusinhas, segue para a votação nos plenários da Câmara e do Senado. A expectativa é que isso aconteça ainda nesta quarta-feira. Repórter Maurício De Sante.
14: O principal ponto de impasse para aprovar a medida provisória que acaba com a chamada Taxa das Blusinhas era definir quando seriam avaliados os impactos da medida. O texto põe fim à cobrança de 20% sobre as compras internacionais de até 50 dólares, hoje cerca de R$250. Pelo acordo, a primeira avaliação será feita 3 meses depois que a medida entrar em vigor. Depois, o Ministério da Fazenda fará novas análises a cada 6 meses. O Congresso também vai avaliar os impactos uma vez por ano. A relatora, senadora Leila Barros, do PDT do Distrito Federal, destacou que o governo federal poderá fazer ajustes dependendo do resultado dessa essas avaliações de impacto.
15: A gente atendeu em parte a maior preocupação do setor, que é a avaliação, dando essa autonomia ao Ministério da Fazenda, a avaliação de 6 em 6 meses e também passar pelo Executivo a avaliação do Congresso Nacional anualmente.
14: Mas o senador Alci Lucas, do PL do Distrito Federal, acredita que o prazo de avaliação de impacto a cada 6 meses é muito extenso.
16: O que nós queremos é isonomia para o produtor aqui local. Até 6 meses já quebraram as empresas todas. Se o governo fizer essa avaliação que está aqui hoje, ele já vai perceber que é inadmissível o que está acontecendo.
14: O setor produtivo pediu ainda igualdade nas regras tributárias e regulatórias. O acordo prevê critérios para avaliar os efeitos da medida e análise sobre propriedade intelectual e qualidade dos produtos. Ficaram de fora a exigência de uso dos correios para o envio dos itens comprados e a implementação de um cashback para os consumidores. Esses pontos devem ser tratados em uma futura etapa de regulamentação da reforma tributária.
8: E o Senado aprovou o projeto que permite a brasileiros que trabalham em países de língua portuguesa somar períodos de contribuição para se aposentar. O texto agora segue para promulgação.
7: No Brasil, o acordo vale para aposentadorias por idade e invalidez e pensão por morte. Repórter Patrícia Oliveira.
17: O acordo foi assinado por Brasil, Portugal, Cabo Verde,

0: Moçambique e São Tomé e Príncipe. A ideia é evitar que o trabalhador perca contribuições por não ter cumprido o tempo mínimo exigido em apenas um dos países. No Brasil, o acordo vale para aposentadorias por idade, invalidez e pensão por morte. Para o relator da proposta, senador Carlos Viana, do PSD de Minas Gerais, representa um avanço na proteção previdenciária dos trabalhadores brasileiros.
1: Um ponto muito importante na experiência e na vida de brasileiros que optaram por morar no exterior e trabalhar no exterior, já tendo contribuído no Brasil ou estão contribuindo lá fora.
0: O benefício deverá ser concedido de forma proporcional ao período trabalhado em cada país.
2: A Comissão de Constituição e Justiça aprovou o texto base da proposta que insere na Constituição o Sistema Único de Segurança Pública, também conhecida como a PEC da Segurança Pública.
3: O texto amplia as competências federais no combate ao crime organizado, permite a criação de polícias municipais e redefine o papel das forças policiais. Destaques à proposta continuam sob análise da comissão. Depois, o texto seguirá para o plenário. Os detalhes com o repórter Bruno Lourenço.
4: A proposta estrutura o Sistema Único de Segurança Pública e confere à União a competência para estabelecer diretrizes gerais para o setor. O texto permite o policiamento ostensivo de ferrovias e hidrovias federais pela Polícia Rodoviária Federal. Prevê um regime especial mais rigoroso para punir chefes de organizações criminosas e admite a criação de polícias municipais de natureza civil. O relator, senador Rogério Carvalho, do PT de Sergipe, retirou mudanças dos deputados sobre o financiamento da segurança pública com recursos das empresas de apostas, depois de deduzidas as despesas de custeio.
5: Não é conveniente dar garantia constitucional às despesas de custeios das BETs, principalmente quando a metodologia de cálculo pretendida prejudica a destinação de recursos para áreas sociais como educação, segurança pública e esportes.
4: A PEC assegura para o novo modelo de segurança pública receitas vinculadas ao Fundo Nacional de Segurança Pública e ao Fundo Penitenciário Nacional, vedados os contingenciamentos, ou seja, os bloqueios orçamentários.
2: Com edição de Paula Groba e trabalhos técnicos de Eliseu Caires, o Jornal do Senado fica por aqui. Acompanhe agora as notícias da Câmara dos Deputados. Boa noite.
3: Boa noite e até amanhã.
6: Jornal Câmara dos Deputados. Plenário define multa para serviços mal avaliados de hospitais privados.
7: Câmara inclui testes vocacionais nos exames de avaliação da educação.
6: Deputados escolhem senador Rodrigo Pacheco como ministro do TCU.
7: Boa noite. Câmara aprova indicação do senador Rodrigo Pacheco para o TCU. Os detalhes com Ana Raquel Macedo.
8: O plenário da Câmara confirmou, com 404 votos favoráveis e 61 contrários, a indicação do senador Rodrigo Pacheco, do PSB de Minas Gerais, para uma vaga de ministro do Tribunal de Contas da União, no lugar do ex-ministro Bruno Dantas. A indicação já tinha sido aprovada pelo Senado. Rodrigo Pacheco tem 49 anos e foi deputado federal entre 2015 e 2018. Na Câmara, foi presidente da Comissão de Constituição e Justiça. Em 2018, foi eleito senador e presidiu o Senado duas vezes, entre 2021 e 2024. A indicação ao TCU foi apresentada pelo presidente do Senado, Davi Alcolumbre, e outros 19 senadores. Pacheco vai assumir uma das vagas indicadas pelo Congresso Nacional no TCU. O tribunal tem 9 ministros, sendo que o Senado, a Câmara dos Deputados e o presidente da República podem indicar 3 ministros cada, o que está previsto na Constituição. A proposta de indicação recebeu parecer favorável do relator, deputado Aécio Neves, do PSDB de Minas Gerais.
9: Com uma honra enorme como conterrâneo do senador Rodrigo Pacheco, mas como admirador da sua história, do seu trabalho, mas sobretudo como homem público, que sabe da sua importância e o quanto ele poderá ajudar o país em momentos de incertezas, como fez num passado muito recente.
8: A maioria dos líderes partidários na Câmara recomendou a aprovação da indicação de Pacheco. Falando pelo governo, o deputado Rogério Correia, do PT de Minas Gerais, destacou a qualidade técnica e política do senador.

0: para ocupar uma vaga no TCU.
1: Rodrigo Pacheco foi fundamental para a garantia do processo democrático no Brasil quando presidiu o Senado. Nós realmente corremos um sério risco de um golpe de Estado no Brasil, de um golpe que pudesse quebrar a democracia brasileira. Tanto ele, mas também o presidente Arthur Lira aqui na Câmara, foram fundamentais, tanto para reconhecer o resultado das eleições, mas também para firmar uma posição contrária a qualquer tipo de golpe.
0: O presidente da Câmara, Hugo Mota, foi na mesma linha.
2: Não temos dúvida do seu preparo técnico e político para representar o Senado Federal naquela Corte de Contas, fazendo votos que ele possa, assim como em sua passagem pelo Congresso Nacional, ter o mesmo compromisso com a sociedade brasileira, com o Congresso Nacional.
0: O Tribunal de Contas da União é o órgão encarregado de fazer o controle externo dos gastos públicos. Ele auxilia o Congresso a fiscalizar o orçamento, analisa a regularidade das contas públicas e tem o poder de multar gestores, mandar devolver dinheiro e declarar inelegíveis os responsáveis por irregularidades. Da Rádio Câmara de Brasília, com informações de Antônio Vital, Ana Raquel Macedo.
3: Justiça. Chico Alencar, do PSOL do Rio de Janeiro, defende o fim do sigilo das investigações sobre o Banco Master. O deputado considera que a divulgação das informações é necessária para esclarecer possíveis relações do banco com integrantes do Judiciário, do Congresso Nacional e do Poder Executivo.
4: Chico Alencar elogia a atuação da Polícia Federal na apuração do caso. Na opinião do parlamentar, o acesso integral às informações pode evitar vazamentos parciais e permitir a identificação de eventuais responsabilidades.
3: Merlon Solano, do PT do Piauí, defende uma investigação ampla sobre as denúncias envolvendo o Banco Master. Ele pede que sejam esclarecidos os fatos relacionados às instituições financeiras e aos recursos públicos mencionados no caso.
4: Merlon Solano diz que é preciso garantir transparência nas apurações, com a responsabilização dos envolvidos, independentemente do cargo que ocupem. Segundo ele, a investigação é importante para preservar a credibilidade do sistema financeiro e das instituições brasileiras.
3: Rodrigo Dazaeli, do PL de Mato Grosso, defende o impeachment do ministro do STF, Alexandre de Moraes, após novos relatórios da Polícia Federal. Para o deputado, os indícios de irregularidades e conflitos de interesse exigem o afastamento imediato do magistrado.
4: Rodrigo Dazaeli também acusa o governo federal de tentar abafar as denúncias para proteger membros do STF. O parlamentar considera que a abertura do processo de impeachment é fundamental para dar uma resposta de transparência à sociedade.
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3: Previdência. A Câmara aprovou um projeto que dobra o período de atividades civis que PMs e bombeiros militares podem usar para ter direito à aposentadoria. O repórter Antônio Vital acompanhou a votação.
9: A Câmara dos Deputados aprovou o projeto que amplia de 5 para 10 anos o tempo de serviço em atividades civis que policiais e bombeiros militares podem averbar para fins de aposentadoria. A proposta também altera as regras relativas ao pagamento de soldo integral para os militares depois de irem para a inatividade. Para receber o pagamento integral, os homens terão que ter 35 anos de contribuição com 25 anos de atividade militar. Já as mulheres terão que ter 32 anos de contribuição e 25 anos de atividade de natureza militar. Hoje, para receber salário integral, os militares têm que ter 35 anos de serviço, com a possibilidade de apenas 5 deles terem sido desempenhados em atividades civis. De acordo com o autor da proposta, deputado Capitão Augusto, do PL de São Paulo, reduzir de 30 para 25 anos o tempo de exercício de atividade de natureza militar e, ao mesmo tempo, permitir o aproveitamento de 10 anos de tempo civil equipara os militares aos policiais federais. O projeto também garante igualdade de acesso entre homens e mulheres e veda restrições ou reservas de vagas sem justificativa técnica. O texto final aprovado foi apresentado pelo relator, deputado Cabo Gilberto Silva, do PL da Paraíba.
10: São 30

0: 5 anos hoje que o policial trabalha, igual a qualquer um. É doença mental, é a questão da saúde. Então é importante todos vocês entenderem a magnitude desse projeto. O Estado não vai perder nada, que estamos tentando resolver o básico para que possamos avançar, para que possamos avançar no combate ao crime organizado, nas facções criminosas.
1: O projeto também altera outras regras militares. As progressões de posto por merecimento, por exemplo, terão que ter critérios universais com prioridade para o mérito pessoal e para os militares mais antigos. O projeto que amplia de 5 para 10 anos o tempo de serviço em atividades civis que policiais e bombeiros militares podem averbar para fins de aposentadoria seguiu para análise do Senado. Da Rádio Câmara de Brasília, Antônio Vital.
2: Trabalho. Benedita da Silva, do PT do Rio de Janeiro, defende o fim da escala 6x1 como forma de ampliar o tempo de descanso dos trabalhadores. Ela avalia que a mudança vai melhorar a saúde e a convivência familiar, com reflexos positivos também na produtividade.
3: Benedita da Silva pede que o Senado avance na análise das propostas sobre a redução da jornada de trabalho semanal. Segundo o parlamentar, a maior quantidade de tempo livre também beneficia quem precisa voltar mais cedo para casa ou conciliar o emprego com outras atividades.
2: Bom, Gás, do PT do Rio Grande do Sul, pede o fim da escala 6x1 e a redução da jornada de trabalho de 44 para 40 horas semanais, sem redução de salário. De acordo com o deputado, a mudança vai garantir 2 dias de descanso aos trabalhadores.
3: O parlamentar alega que a redução da jornada vai permitir mais tempo para convivência com a família, estudos, lazer e outras atividades. Bom, Gás também lembra que a Câmara já aprovou a redução para 40 horas e solicita a análise da proposta pelo Senado.
2: Glauber Braga, do PSOL do Rio de Janeiro, apoia o fim da escala de trabalho 6x1, que está prevista para ser analisada pelo Senado. O deputado diz que a mudança tem amplo apoio da população e pode melhorar as condições de trabalho.
3: Glauber Braga também defende a redução da jornada para 40 horas semanais, sem diminuição dos salários. Na visão do parlamentar, a medida garante mais tempo para descanso, convivência familiar e cuidados com a saúde.
2: De acordo com Orlando Silva, do PCdoB de São Paulo, o fim da escala 6x1 é uma conquista viabilizada pela mobilização popular e pelo engajamento do governo. O deputado argumenta que a redução da jornada gera novos postos de trabalho e garante mais qualidade de vida.
3: Segundo Orlando Silva, a medida contrapõe retrocessos trabalhistas vistos em governos liberais e reformas anteriores no Brasil. Para ele, o avanço dessa pauta fortalece a proteção da classe trabalhadora e sinaliza a necessidade de proteger os direitos e a justiça do trabalho.
4: Economia.
2: Adriana Ventura, do Novo de São Paulo, repercute críticas sobre a medida provisória que zera o imposto em compras internacionais de até 50 dólares. Ela afirma que a norma cria tratamento desigual porque o comércio brasileiro continua pagando tributos sobre mercadorias semelhantes.
3: Adriana Ventura ressalta que as entidades empresariais defendem a extensão do benefício a produtos equivalentes vendidos pelo comércio nacional, caso a isenção seja mantida. O documento alerta que a diferença de tributação prejudica principalmente os pequenos varejistas.
2: Para Luiz Carlos Rauli, do Podemos do Paraná, os 18 anos de governos do PT representam um fracasso socioeconômico para o país. O deputado argumenta que os indicadores de habitação e educação pioraram no período.
3: Luiz Carlos Rauli também destaca o aumento da população em situação de rua e a dependência de programas de transferência de renda. Na avaliação do parlamentar, a gestão atual falhou na criação de empregos e na autonomia dos trabalhadores.
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4: Educação.
2: A Câmara aprovou a inclusão de testes vocacionais no Enem e no Saeb. O repórter Antônio Vital acompanhou a votação.
1: Deputados e deputadas aprovaram um projeto que obriga o Instituto Nacional de Pesquisas Educacionais Anísio Teixeira, o INEP, a incluir testes vocacionais no Enem e no Saeb, o Sistema de Avaliação da Educação Básica. Os alunos que fizerem os dois exames não serão obrigados a responder às questões e o INEP terá que reservar um tempo extra para os candidatos que optarem por fazer os testes. O projeto foi apresentado pelo deputado Nicolas Ferreira, do PL de Minas Gerais, e recebeu parecer favorável do relator, deputado Mendonça Filho, do PL de Pernambuco. De acordo com a proposta, o teste será incluído nos cadernos da prova aplicada no terceiro ano do ensino médio.

0: A justificativa é de que muitos jovens, especialmente os mais pobres, não dispõem de acesso a ferramentas de orientação vocacional, o que os deixa mais expostos a escolhas desinformadas. Entre as diretrizes previstas para a elaboração dos testes vocacionais estão a identificação das áreas de maior afinidade e das aptidões, além do mapeamento de possibilidades de empreendedorismo, de oportunidades profissionais, de cursos técnicos ou de cursos de graduação. Os resultados dos testes de aptidão deverão ser apresentados na forma de relatório, e as regras deverão ser revistas, no máximo a cada 2 anos, como maneira de atualizar o conteúdo e forma do teste. Para o relator Mendonça Filho, o projeto democratiza o acesso aos testes vocacionais. Já a deputada Soraya Santos, do PL do Rio de Janeiro, disse que é cada vez mais difícil para os jovens decidir que carreira vão seguir.
1: É um direito da criança você poder medir resultados. Então, quando a gente pega e propõe provas para medir o conhecimento, é absolutamente necessário. Segundo, a gente tem que pensar nos testes vocacionais, porque cada vez está mais difícil para os jovens, diante de tanta divisão através das formações, você saber exatamente o que você quer.
0: O projeto que obriga o INEP a incluir testes vocacionais no Enem e no Saeb seguiu para análise do Senado. Da Rádio Câmara de Brasília, Antônio Vital.
2: Agricultura. Luiz Couto, do PT da Paraíba, defende o fortalecimento da agricultura familiar como parte da soberania alimentar do país. O congressista ressalta que o acesso à água como política de segurança hídrica permite que produtores do Nordeste mantenham a produção de alimentos.
3: Luiz Couto reivindica mais investimentos em pesquisa e assistência técnica para apoiar quem vive da terra. O parlamentar também considera necessárias políticas permanentes de convivência com o semiárido, com infraestrutura para facilitar o escoamento da produção.
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2: Saúde. A Câmara aprovou um projeto que prevê multa de até R$500 mil para hospitais privados mal avaliados. O repórter Marcelo Lascher explica a proposta.
5: O plenário da Câmara aprovou o projeto apresentado pelo ex-senador e hoje ministro do Supremo Tribunal Federal, Flávio Dino, que prevê mecanismos de avaliação de hospitais e serviços de saúde privados. A proposta cria o Programa de Avaliação dos Serviços de Saúde, com a previsão de multas que variam de R$5 mil até R$500 mil para instituições privadas que não seguirem determinados padrões de qualidade. De acordo com o projeto, esses padrões de qualidade devem ser definidos pela Agência Nacional de Vigilância Sanitária, a Anvisa. Para isso, serão levados em conta quesitos como a garantia de segurança do paciente, a oferta de atendimento de emergência e o cumprimento de normas da Agência Nacional de Saúde Suplementar, a ANS. Na Câmara, o relator, deputado Márcio Gerri, do PCdoB do Maranhão, deu parecer favorável à proposta já aprovada pelo Senado. Segundo ele, o projeto fortalece os sistemas de fiscalização e avaliação de unidades de saúde já existentes e contribui para o aumento da qualidade de assistência prestada à população. O projeto foi criticado pela deputada Adriana Ventura, do Novo de São Paulo, que apontou intromissão estatal na iniciativa privada.
6: Aqui, intervenção direta, intervenção estatal sobre o sistema privado de saúde. Privado. Tem multas altíssimas nesse projeto, que até R$500 mil. A gente está falando de rede de hospitais privados, laboratórios, consultórios, talvez médicos, clínicas privadas. E assim, simplesmente colocando multas, sanções.
5: O autor da proposta, Flávio Dino, perdeu um filho de 13 anos em 2012 após ser atendido em um hospital particular de Brasília. A justiça considerou que houve falhas e condenou o hospital a pagar uma indenização de R$1.200.000. O caso foi lembrado durante a votação. Para a deputada Maria do Rosário, do PT do Rio Grande do Sul, é dever do Estado fiscalizar os serviços de saúde, inclusive os privados.
7: Porque ainda que seja

0: iniciativa privada a prestar o serviço de saúde, a qualidade, a segurança na assistência à saúde, mediante o estabelecimento de padrões nacionais, avaliação de serviços, divulgação de resultados e ampliação da transparência e controle sobre a qualidade deste atendimento, tem que ser assegurada pelo Estado.
1: O projeto que prevê mecanismos de avaliação de hospitais e serviços de saúde privados seguiu para a sanção presidencial e já pode virar lei. Da Rádio Câmara de Brasília, com informações de Antônio Vital, Marcelo Larcher.
2: 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Direitos Humanos.
3: Soraya Santos, do PL do Rio de Janeiro, denuncia que a coleta de material para o exame toxicológico de motoristas tem gerado abusos e violência institucional contra as mulheres. A deputada relata casos em que trabalhadoras tiveram partes do cabelo raspadas para a realização do teste.
4: Soraya Santos reforça que a legislação exige apenas a retirada de poucos fios e que o descumprimento das normas fere a dignidade das motoristas. A parlamentar anuncia que a Procuradoria da Mulher vai acionar a justiça e pedir a punição dos órgãos responsáveis pelos excessos. Homenagem.
3: André Figueiredo, do PDT do Ceará, homenageia o ex-ministro do Trabalho, Manuel Dias, que morreu aos 88 anos no dia 22 de agosto. O deputado destaca a trajetória do advogado e político catarinense e sua atuação em defesa da educação em tempo integral e da democracia.
4: Termina agora o Jornal Câmara dos Deputados, produzido pela Rádio Câmara, com trabalhos técnicos de Everson Urani e apresentação de Márcio Aquiles Sardi e José.
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17: Oi, gente, 8:01, boa noite. Educadora. Chegamos, mais uma super noite de São de quarta-feira pra você. Bora. ZYD 832, canal 272, Educadora FM. Batatai, São Paulo, operando na sintonia perfeita há 48 anos. Sou eu, João Luiz, na sua singela companhia por aqui. Seguimos na vibe até as 22 horas com muita música e informação. E você do outro lado sempre. Olha a noite chegando aí.
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como foi o seu dia? Agora é deixar para trás o dia cansativo e curtir essa noite gostosa, repleta de música boa, aquela vibe legal. Como está o seu coração nesta quarta-feira? Tá tranquilo? Tá apaixonado? Cansado? Contando as horas de sexta-feira? E me conte aí, além de pedir seu som também, interagir com a gente, me conte que coisa top!

melhor coisa que aconteceu nesta manhã, nesta tarde ou ao cair da noite de quarta-feira. Vamos trocar aquela ideia, bater um papo bacana até as 22. Muita coisa boa vai rolar, muita notícia e sempre as melhores na sua companhia por aqui. Run Republic, Need Your Love, 8:03, chegamos!

noite, 16. Começamos legal. Oi, Ludes, bem-vinda. Ótima noite aí, viu? Estacionou o Dyna melhor e tá na curtição com a gente. Flávio, também bem-vindo aí, super noite pra vocês. Curtindo a noite educadora de quarta-feira. Hoje também tem jogão, hein? Ontem eu saí daqui, tava... Não nos acréscimos, né? Tava rolando o jogo aí, eu tinha visto a última vez aqui antes. Tava 1-0 para o Cruzeiro, lá na primeira etapa, ainda depois no segundo tempo, 1-0 para a Raposa, mas não é? Que depois aí, logo um pouquinho mais à noite, eu vi que o Galo classificou para a semi. Galo tá lá, hein? Quem diria? Raposa não ia sair da Copa do Brasil. Tá um timaço, gastou um din-din aí na parada da Copa. E o Fred, aquele ex-Fred lá da seleção, lembra dele, meio campo? Nem sabia que ele tava no Galo, jogou um jogaço, um partidaço ontem, o Fred. Um partidaço. O Galo tá na semi, hein? Deixaram o Galo chegar. Hoje também tem Santos na Vila contra o Palmeiras. Tem o Vasco e Vitória. Tem o Grêmio também, né? Na outra parte aí. Grêmio quem? Grêmio é hoje? É, eu acho que os últimos três jogos é hoje, né? Eu acho que sim. Será que vai dar as torcidas unidas? Porque quem segue o futebol sabe que as três torcidas mais unidas do Brasil aí são a do Palmeiras, a do Vasco da Gama, né? A torcida jovem do Vasco, a Galoucura e a Mancha Verde. Será que vai dar Grêmio aí? A torcida do Grêmio também é multi-amigas, né? Das outras três torcidas. Então é amanhã, quinta-feira, Grêmio Internacional. O mando de campo do Grêmio. Vamos saber o que vai pegar aí hoje também, hein? É às 9:30, né? Santos na Vila, semana passada 3-0 para o Palmeiras. Hugo Henrique, Ana Castela. Neymar, fica quietinho hoje, viu? Tem fotos.

É o Jão, o Jão voltou, hein? E o Gustavo Lima, Gustavo Mioto, Lima não, Mioto, o Jão voltou. Deu uma parada aí na sua carreira, agora está voltando com tudo mais. Logo mais aí também deve aparecer algum single, né? Que ele programou aí, fizeram algumas gravações aí, acho que na Paulista e também alguns lugares de São Paulo aí. O Jão é da nossa região, que é a região de Ribeirão Preto, hein? É aquele pop da sofrência, ele parou por ter teve problema de saúde na família dele, né? Familiares lá, e deu aquela parada.

0: 9986-1023, Betinha tá lá na sintonia também, né, Betinha? Boa noitinha! Ótima noite pra você aí, pra família toda. Obrigado pelo carinho, pela companhia, participando, mandando seu som, informação, bastidores, o que você está a fim de saber, e você sempre estará em primeiro lugar por aqui. Informação de qualidade. Fim da taxa das blusinhas avança no Congresso e pode mudar também compras. A cobrança, que foi conhecida aí como taxa das blusinhas, está perto de deixar de existir. O texto, que acaba aí com a cobrança de 20% sobre compras internacionais de até $50, avançou nesta quarta-feira, dia 2, após um acordo político envolvendo o Congresso e o Palácio do Planalto. A proposta mantém a isenção para as compras internacionais de até $50. A mudança atinge uma cobrança aí que passou a pesar sobre encomendas de baixo valor e que virou alvo de discussões dentro do governo também. O texto prevê uma revisão periódica dos impactos da medida sobre a indústria brasileira, e a primeira avaliação poderá ocorrer em até 3 meses e depois em períodos de até 6 meses. Vou voltando com você e muito mais.
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13: Imagine que você entra numa curva e o carro começa a sair da trajetória. Em veículos equipados com o controle eletrônico de estabilidade, uma série de sensores identificam para onde o motorista está tentando ir com o movimento real do carro. Se o sistema notar uma perda de estabilidade, ele pode reduzir o torque do motor e aplicar os freios individualmente em determinadas rodas, ajudando assim a corrigir a trajetória. E olha que tudo isso pode acontecer em frações de segundo. Portanto, não desative esse recurso no uso normal sem uma razão específica. E olha, lembre-se, controle de estabilidade não vence as leis da física. Pneus bons, velocidade adequada e condução responsável continuam sendo fundamentais.
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0: família toda, viu?
1: Boa noite, meu amigo João Luiz.
0: Márcia, é você, Márcia, tudo bem?
1: Quero oferecer pra todo mundo que tá ouvindo.
0: Vamos mandar já, já.
1: Pro meu amigo João Luiz, pra minha amiga Tissa de Paula, pro Rodolfo e pro Alex Boy.
0: Valeu.
1: Uma boa noite. Uma ótima quinta-feira amanhã.
0: É, quase que você falou tarde aí, hein? Quase que você falou tarde, hein? Quase, hein? Tá esquecendo? Deu uma escurecida aí, ó. Tá noitinha, mulher. Obrigadão, viu, Márcia? Bom descanso pra você, pro Alexandre e pra família toda. Obrigado por estar sempre com a gente na companhia. Exato.
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0: 8h35. Raniele, bem-vindo.

0: Curtiu sim, o Carioca na sua noitinha, ó. Matheus e Calma por aqui também, na Tirotes. Na época que era Nativos ainda, né? Presente de um beija-flor, começamos com a Rail na sua noite. Oi, Adriana! Boa noite, bem-vinda, tá com a gente na sintonia. Renatão, guarda um pedaço de bolo aí, hein? Não esquece de mim não, hein? Não esquece de mim, não irrita não, Renatão. 999-86-1023. Quem pediu? A Mariana Fagundes. Pois ela vai ser mamãe, hein? É, vai ser mamãe, a Mariana. Foi a Marcinha, não foi?
1: Ah, ela sim. Não vai pro rodeio pra ver montaria. Ela não vai pro rodeio pra beber cachaça. Sabe o que é que ela tá interessada? Sabe o que é que ela quer?

0: locadora, pega bem. Boa noite, 7 pras 9.
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12: E aí, Dilma, voltamos. 9:02 em ponto. Ótima noite, excelente noite de quarta-feira. Prosseguimos na grade da melhor. 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Tá certinho? Vamos pedir sua música também, hein? Fazer diferença com a gente por aqui.
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12: E a mamãe, Katy Perry. Começamos a hora 9 na sua Night, quarta, dia 2 de setembro.